0: todos esses podem se candidatar.
1: Na apresentação da Voz do Brasil, Luciana Vasconcelos e eu, Ellen Bernardes.
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1: Produtores rurais devem ficar atentos. Os imóveis cadastrados no Cadastro Ambiental Rural, o CAR, precisam ter as informações validadas ou corrigidas.
2: A consulta é simples e pode ser feita pela internet.
1: Quem não verificar possíveis pendências pode perder benefícios. Saiba como consultar a situação do cadastro.
3: Mais de 845 mil produtores rurais de todo o Brasil receberam notificação para validar as informações de seus imóveis no Cadastro Ambiental Rural. As notificações foram enviadas pelo gov.br. Para consultar se o imóvel tem alguma pendência, o proprietário deve acessar o site www.car.gov.br e consultar a caixa de mensagem da Central Proprietário Possuidor, como explica Henrique Dolabella, diretor do Cadastro Ambiental Rural.
4: A mensagem pode ser para validar a análise que o Estado fez, pode ser para retificar alguma informação que o Estado identificou que não estava corretamente declarado, ou pode ser para subir algum documento comprovando aquela informação. Em outros estados que não usam o sistema federal, que usam o sistema estadual próprio, aí ele vai ter que entrar no SICAR do estado, né, e cada estado vai ter o seu processo.
3: O CAR funciona como um mapa digital das áreas rurais e compõe uma base de dados para controle, monitoramento, planejamento ambiental e econômico e combate ao desmatamento. Atualmente, 8 milhões de propriedades estão inscritas no Cadastro Ambiental Rural. De acordo com Gabriela Gonçalves, coordenadora geral da gestão do SICAR, o registro é obrigatório, gratuito e dá oportunidades para quem vive no campo.
5: É muito importante estar com o cadastro em dia e acompanhar as notificações da Central do Proprietário Possuidor, porque o Cadastro Ambiental Rural, ele é obrigatório para o acesso ao crédito, ele também traz melhores condições de acesso ao crédito quando ele está regularizado. Então, é necessário e vale muito a pena acompanhar o Cadastro Ambiental Rural através da Central do Proprietário Possuidor.
3: Produtores do Acre, Rondônia, Pará, Tocantins, Mato Grosso, Mato Grosso do Sul, Goiás, Bahia, Espírito Santo, São Paulo e Santa Catarina devem acessar os cadastros ambientais do próprio estado para checar pendências. Todos os demais vão encontrar as informações no sistema federal, car.gov.br. Reportagem Graziele Bezerra.
2: E produtores rurais podem procurar na Embrapa orientações sobre as mudanças climáticas causadas pelo El Niño.
1: É, as previsões climáticas indicam mais chuva e temperaturas acima da média para a região sul do país nos próximos meses.
2: Diante desse cenário, produtores rurais podem adotar medidas de planejamento para reduzir os impactos nas lavouras e na pecuária.
6: O El Niño deve permanecer até o início de 2027 e trazer mais chuva, maior nebulosidade e temperaturas acima da média para a região sul do país. Mas, segundo especialistas, conhecer o fenômeno com antecedência permite reduzir riscos no campo. Orientações técnicas voltadas às principais atividades agropecuárias da região reúnem recomendações que podem auxiliar os produtores nesse planejamento, explica José Reinaldo Moraes, pesquisador da Embrapa Clima Temperado.
7: Ele reúne aí recomendações específicas para grãos, fruticultura, silvicultura, horticultura, pastagem, né, diversas aí, né, tipos de manejo, sempre com base no histórico de eventos, né, anteriores que nós tivemos e também no conhecimento acumulado de anos, né, que a gente tem aí de convivência com esse fenômeno.
6: O documento recomenda que o produtor acompanhe as previsões meteorológicas oficiais, respeite o zoneamento agrícola de risco climático, planeje os investimentos e considere a contratação do seguro rural. A orientação é adaptar o manejo de acordo com cada cultura, já que os efeitos do El Niño variam entre lavouras e sistemas de produção. Nos cereais de inverno, como trigo, cevada e aveia, a atenção deve ser redobrada com doenças e com o planejamento da colheita. Para soja, milho e arroz irrigado, o foco está na drenagem das áreas, conservação do solo e monitoramento fitossanitário para detectar pragas e doenças. Já na fruticultura, o excesso de chuva pode favorecer erosões, doenças e até comprometer

0: pelo El Niño. Reportagem Pablo Mundim.
1: E a chegada do El Niño com previsão de mudanças climáticas acendem o alerta dos cuidados para evitar doenças transmitidas por insetos e mosquitos, como dengue e chikungunya.
2: Altas temperaturas e maior volume de chuva em algumas regiões podem favorecer a circulação do mosquito Aedes aegypti a partir do segundo semestre desse ano.
1: E o Ministério da Saúde recomenda que estados e municípios intensifiquem as ações de vigilância e controle. Saiba mais com Diego Freitas.
3: O Ministério da Saúde emitiu uma nota técnica em que alerta estados e municípios para a possibilidade de aumento na transmissão de arboviroses, como dengue e chikungunya, em razão da previsão de ocorrência do fenômeno El Niño ao longo do segundo semestre deste ano. Segundo projeções citadas no documento, o aumento das temperaturas e das chuvas em algumas regiões e os períodos de seca em outras áreas podem favorecer a proliferação do mosquito Aedes aegypti. A estimativa é de cerca de 1.700.000 casos de dengue em 2027, considerando cenários climáticos que ainda podem ser atualizados. A orientação é reforçar as ações de vigilância e controle, com bloqueio da transmissão nos primeiros casos identificados, reorganização das atividades dos agentes de combate às endemias e adoção das medidas de controle do vetor. A população também deve eliminar possíveis criadores do mosquito, observar os sintomas das arboviroses e procurar atendimento de saúde ao surgimento dos primeiros sinais da doença. Para acompanhar os alertas, basta acessar o portal info.dengue.mate.br. Diego Freitas, para a Voz do Brasil.
2: Os Estados Unidos anunciaram novas tarifas de importação a produtos brasileiros.
1: E o governo brasileiro acaba de divulgar nota contestando a decisão.
2: A repórter Luana Karen está aqui no estúdio da Voz do Brasil e tem mais informações pra gente. Boa noite, Luana.
4: Boa noite, Luciana e Ellen. Boa noite aos ouvintes da Voz do Brasil. Olha, em nota divulgada há pouco, o governo brasileiro rechaçou a decisão do governo dos Estados Unidos de impor tarifas de 12,5% sobre produtos brasileiros. A nova tarifa está relacionada a investigações sobre trabalho forçado. De acordo com a nota assinada pela Secretaria de Comunicação Social da Presidência da República, ao longo da investigação, o Ministério do Trabalho e Emprego prestou explicações e forneceu farta documentação sobre a legislação brasileira e da atuação das autoridades aduaneiras para coibir importações de bens produzidos por trabalho forçado. O documento afirma que o Brasil é reconhecido há décadas pela Organização Internacional do Trabalho, pelos fortes compromissos assumidos no combate ao trabalho forçado. Além do compromisso internacional com o combate ao trabalho forçado, o governo brasileiro cita o compromisso interno intensificado pelas políticas domésticas de fiscalização, prevenção, acolhimento das vítimas e combate ao trabalho escravo contemporâneo. A nota ainda destaca que o governo brasileiro responsabiliza as empresas e indivíduos aplicando multas severas e mantendo um cadastro de lista suja de empregadores.
1: Luana, e o governo indicou quais são as medidas que deve tomar a partir de agora?
4: Indicou sim, Ellen. O documento afirma que o Brasil iniciará imediatamente os trâmites para acionar os instrumentos previstos na Lei de Reciprocidade, aprovada por unanimidade pelo Congresso Nacional, e levará o tema ao Mecanismo de Solução de Controvérsias da Organização Mundial do Comércio. Ellen e Luciana.
2: Luana, muito obrigada pela sua participação ao vivo aqui na Voz do Brasil.
1: O papel da ciência é transformar a realidade e trazer melhorias práticas para o dia a dia da sociedade.
2: Com essa missão, o Prêmio Jovem Cientista chega à sua 32ª edição, destacando a inteligência artificial para o bem comum.
1: O objetivo é reconhecer projetos de estudantes e pesquisadores que utilizem a inteligência artificial para reduzir desigualdades, proteger o meio ambiente e melhorar os serviços públicos no Brasil.
2: Para falar sobre o prêmio e como a ciência pode revolucionar o uso da tecnologia no nosso dia a dia, eu e Nazi Brum conversamos mais cedo com Olival Freire Júnior, presidente do Conselho Nacional de Desenvolvimento Científico e Tecnológico, CNPq. Vamos ouvir. Nós vamos conversar agora sobre ciência. Presidente, muito obrigada pela sua participação aqui na Voz Brasil.
5: Muito obrigado.
2: Para começar, vamos falar sobre o Prêmio Jovem Cientista. O que é esse prêmio?
5: É uma das ações mais tradicionais do CNPq. Ela tem quase 50 anos de existência. É uma iniciativa conjunta do CNPq com a Fundação Roberto Marinho. E temos também sempre um patrocinador master que pode variar ao longo do tempo.

0: atualmente é a Shell. Qual é a importância desse prêmio? Eu gosto de dizer que prêmios são importantes em todas as atividades humanas. Acabamos de ver um exemplo de um prêmio que foi um fracasso para nós brasileiros. Qual é o brasileiro que não ficou frustrado com a Copa do Mundo? E qual é o brasileiro que não ficou contente com o desempenho do Wagner Moura e da Fernanda Torres na premiação do cinema? Então, prêmios são importantes em quaisquer atividades, e na ciência não é diferente. A particularidade desse prêmio, que é um prêmio para tentar fisgar um jovem promissor. Então não é o prêmio, não é um prêmio Nobel, não é o prêmio Álvaro Alberto, então não é o prêmio para o pesquisador já consolidado. Então é uma tentativa, nos mantendo na questão do futebol, de você olhar para a divisão de base e dizer: aquilo ali tem futuro. Essa que é a ideia. Na última rodada, nós premiamos com várias pessoas, algumas delas foram tão destacadas que na comemoração dos 75 anos do CNPq, nós convidamos alguns deles, Emanuele, Elisângela, o Raul, para apresentarem seus trabalhos para aquele público, que era um público diversificado, que estava comemorando os 75 anos do CNPq.
1: Bom, presidente, esse ano qual que é o tema do Prêmio Jovem Cientista e por que que ele foi escolhido?
0: Então, isso é muito importante porque o tema ele orienta a escolha e orienta quem vai se candidatar, e a gente sempre busca um tema na fronteira da pesquisa. Já tivemos o tema, como no ano passado, o problema da mudança climática em escala global, e o tema desse ano é inteligência artificial relacionada ao bem comum. Esse dilema que o mundo inteiro hoje atravessa, de uma transição tecnológica disruptiva, mas uma transição em que nós estamos preocupados com o modo como a sociedade incorpora e não se perde nessa transição.
2: E como é que o investimento em jovens talentos pode contribuir para esse desenvolvimento tecnológico, científico do país?
0: Veja, os prêmios, eles são importantes também pelo valor financeiro, pelas bolsas que são atribuídos. Mas eles também colocam luz sobre certos projetos. Eu falei dos projetos desse ano. Um dos projetos que eu posso reportar para vocês é um projeto que foi destacado. Era um projeto de você ter uma célula fotoelétrica portátil que aquele coletor de castanha na floresta amazônica, veja que eu estou falando de um produto que o Brasil vende para o mundo inteiro. Não, Brasília Noites, aqui a gente chama de castanha do Pará, o pessoal do Acre, do Amapá vai me matar, mas eu estou fazendo a ressalva, né? É a castanha do Brasil, né? Então o prêmio é um kit portátil que você carrega nas costas. Eu confesso para vocês que eu participei da entrega desse prêmio, eu achei importante, mas eu não entendi a profundidade do impacto desse prêmio. Eu só compreendi tempos depois, numa viagem ao Amapá, e eu conversando com mais calma com o orientador da Emanuele, e aí ele me explicou o tempo que o castanheiro passa sem contato telefônico, sem luz à noite, 40 dias, 60 dias. Então você veja que é algo que, é claro que ainda é um projeto, é um piloto, ainda precisa chegar, ter escala para chegar no mercado, mas é algo que impacta na vida dos povos da Amazônia e impacta na economia brasileira, porque é o pessoal que coleta um dos produtos de exportação do Brasil.
1: Então são projetos que podem fazer a diferença realmente, né?
0: Exatamente, exatamente.
2: E quem pode participar desse prêmio, que vai falar de inteligência artificial, que é um tema tão atual, como o senhor disse, né?
0: Em princípio, porque o prêmio tem faixas, então em princípio todos os alunos do segundo grau da universidade, aluno de mestrado, aluno de doutorado, um jovem pesquisador já com doutorado, todos esses podem se candidatar. Aí tem que olhar no edital qual a faixa em que ele se enquadra.
2: E vamos lembrar que o endereço para quem tiver interesse no prêmio é jovemcientista.cnpq.br.
0: Perfeito.
2: Todo mundo pode participar e tentar impactar, mandar projetos que impactem, né, a vida, não só do cientista, mas também do país, né, presidente?
0: E se tiver alguma confusão, bota lá no Google, jovem pesquisador e CNPq, não vai dar outro endereço. É isso. que você acabou de falar.
1: Agora, presidente, vamos falar rapidamente sobre a SBPC, a Sociedade Brasileira para o Progresso da Ciência, que começa agora. Como é que vai ser a participação do CNPq?
0: Veja, a SBPC é uma entidade da sociedade civil, até um pouco mais antiga do que o CNPq, né? Mas que tem tido um importante papel ao longo da história do Brasil. É a voz do cientista, que como sociedade civil se dirige à própria sociedade e ao governo. Então o CNPq sempre apoiou essa reunião da Sociedade Brasileira do Progresso da Ciência e sempre participou dessa reunião. Esse ano em Niterói, belíssima cidade, nós vamos participar com uma atração dentre outras, que essa atração eu queria chamar a atenção. Nós concebemos uma linha do tempo, a propósito dos 75 anos do CNPq, uma linha do tempo que dá corpo e voz ao lema dos 75 anos, que é olhando bem, tem CNPq. É a ideia de que em muitas das atividades de ciência e tecnologia que nós brasileiros nos orgulhamos, por vezes a gente não percebe que tem a marca do CNPq. Então, nessa linha do tempo, a gente vai encontrar, por exemplo, pesquisa de petróleo em águas profundas, tem o DNA do CNPq. A atividade do ITA, que permitiu a criação da Embraer, que hoje o Brasil tem a terceira empresa de aeronáutica do mundo, tem o DNA do CNPq. Citei esses exemplos, mas tem, eu diria, vários outros. O desafio do enriquecimento do urânio, o desafio de ter transformado o Brasil nessa enorme potência agrícola, tem lá o selo da Embrapa. Não? Então, por vezes, o selo do CNPq não aparece tão diretamente. É preciso olhar bem para ver o apoio do CNPq. Então, quem tiver a oportunidade de ir a Niterói, eu convido para que passe no estande do CNPq para ver essa linha do tempo.
2: Muito obrigada pela sua participação aqui na Voz do Brasil. A gente conversou com o presidente do Conselho Nacional de Desenvolvimento Científico e Tecnológico, Olival Freire Júnior. Muito obrigada, presidente.
0: Agradeço a vocês pela possibilidade de falar do CNPq, de falar da pesquisa no Brasil, e agradeço também, claro, à EBC e ao público que nos acompanhou.
3: E a consulta ao terceiro lote de restituição do Imposto de Renda 2026 será aberta nesta sexta-feira, dia 24 de julho.
2: Quem ainda não recebeu a restituição deve verificar se há inconsistências.
3: Saiba como verificar a restituição e resolver possíveis pendências.
4: A consulta ao terceiro lote da restituição do Imposto de Renda será liberada nesta sexta-feira, dia 24, a partir das 9 horas. Mais de 2.700.000 contribuintes serão contemplados e o pagamento está previsto para o dia 31 de julho. Para saber se a sua restituição foi liberada, basta acessar o serviço Meu Imposto de Renda no site da Receita Federal ou consultar pelo aplicativo oficial do órgão em celulares e tablets. De acordo com a Receita Federal, cerca de 165 mil restituições não foram creditadas, porque o contribuinte informou o CPF como chave PIX para recebimento, mas não possui conta bancária vinculada a essa chave. Nesses casos, é possível cadastrar uma chave PIX CPF junto a uma instituição financeira, atualizar os dados pelo serviço Meu Imposto de Renda ou enviar uma declaração retificadora. Após o processamento, permanecerão pendentes apenas restituições que ficaram retidas em malha fiscal ou que apresentam inconsistências nos dados bancários informados para recebimento, como os casos relacionados à chave PIX. Thaís de Araújo, para a Voz do Brasil.
2: Atenção, microempreendedores individuais e microempresários.
3: A implantação do novo Cadastro Nacional da Pessoa Jurídica pela Receita Federal vai suspender temporariamente os serviços de abertura, alteração e baixa de empresas realizadas pelas juntas comerciais.
2: Até o próximo sábado, às 7 horas da manhã, a base do CNPJ fica disponível apenas para consultas.
3: No sábado, a base ficará totalmente indisponível, impossibilitando consultas e qualquer outra operação relacionada ao cadastro.
2: O prazo para o restabelecimento total dos serviços está previsto para segunda-feira, 27 de julho.
3: A emissão do novo formato do CNPJ alfanumérico está marcada para o dia 31 de julho.
2: E atenção, estudantes, termina amanhã o prazo para os pré-selecionados da primeira chamada do ProUni entregarem a documentação que comprova as informações de inscrição à instituição de ensino onde foram selecionados.
3: Neste segundo semestre, o programa oferece mais de 471 mil bolsas de estudos parciais e integrais em todo o país.
5: Os estudantes pré-selecionados no programa Universidade para Todos, o ProUni, do segundo semestre deste ano, têm até sexta-feira, dia 24, para comprovar as informações passadas durante a inscrição. A documentação exigida pode ser apresentada diretamente na instituição em que o aluno foi pré-selecionado. É responsabilidade do candidato verificar com a universidade os horários e locais para realizar este processo. A perda do prazo ou não comprovação das informações implicará na reprovação dos alunos. Quem não foi pré-selecionado nesta etapa poderá participar da segunda chamada do ProUni, prevista para o dia 5 de agosto. Também será possível manifestar interesse na lista de espera entre os dias 26 e 27 de agosto. A divulgação da lista ocorrerá no dia 1º de setembro e a comprovação das informações deve ser feita entre 1º e 14 de setembro. Nesta edição, o ProUni recebeu mais de 529 mil inscrições e ofertou 471.304 bolsas de estudo em 380 cursos de graduação. A iniciativa oferece bolsas de estudo integrais que cobrem 100% do valor da mensalidade e parciais que correspondem a 50%. A iniciativa é realizada duas vezes ao ano. Mais informações em acessounico.mec.gov.br/ProUni. Thaísa Vitória para a Voz do Brasil.
2: O Ministério da Educação recebe até o dia 31 de julho a declaração do Censo Escolar 2026 e orienta gestores a preencherem os dados referente aos alunos da educação especial.
3: Eles podem acessar um guia do INEP com orientações específicas sobre oferta de atendimento educacional especializado.
2: Os dados devem ser fornecidos em educacenso.inep.gov.br.
3: E essas foram as notícias do Governo Federal.
2: Uma realização da Secretaria de Comunicação Social da Presidência da República.
3: Com produção da empresa Brasil de Comunicação.
2: Fique agora com as notícias do Poder Judiciário e do Congresso Nacional. Uma boa noite.
3: Boa noite e até amanhã.
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8: Decisão do Supremo Tribunal Federal permite retomada da cobrança de IPTU em Teresina, no Piauí.
9: STJ reafirma que quando a vítima de homicídio deixa filhos menores, essa consequência pode aumentar a pena base do condenado.
8: TSE orienta tribunais regionais a criarem parcerias com instituições especializadas para combater a desinformação eleitoral.
9: Boa noite, eu sou Marcela Luiza.
8: Eu sou Walter Lima.
9: O Supremo Tribunal Federal suspendeu liminar do Tribunal de Justiça do Piauí, que havia interrompido a cobrança de IPTU na cidade de Teresina.
8: De acordo com a decisão do ministro Alexandre de Moraes, o município declarou que a queda da arrecadação poderia causar grave impacto na economia pública e comprometer a execução de serviços essenciais. Fernanda Porto.
10: Diante da urgência, o caso foi julgado pelo ministro Alexandre de Moraes, que está na presidência do STF nesta segunda quinzena de julho. Ao atender o pedido para restabelecer a cobrança do imposto, o ministro Alexandre de Moraes considerou o levantamento da Secretaria Municipal de Finanças de Teresina, que indica que a paralisação da cobrança do IPTU impactou em arrecadação de mais de 84 milhões de reais. Na decisão, o ministro Alexandre de Moraes ressaltou que o município demonstrou que a queda de arrecadação poderia causar grave impacto na economia pública e comprometer a execução de serviços essenciais.
9: Quando a vítima de um homicídio deixa filhos menores, essa consequência pode aumentar a pena base do condenado.
8: Esse entendimento foi reafirmado pelo Superior Tribunal de Justiça. Fátima Uchoa.
11: Agora, sob o rito dos recursos repetitivos, a terceira sessão do STJ fixou essa tese que deve ser observada por juízes e tribunais. De acordo com o relator ministro Reinaldo Soares da Fonseca, o fato de a vítima do crime deixar filhos menores pode repercutir no aspecto material e gerar impacto em questões emocionais. Mas esse posicionamento não pode ser aplicado automaticamente porque transformaria uma circunstância judicial em fator objetivo de aumento da pena. Ainda segundo o ministro, não é necessário exigir a comprovação de impacto excepcional ou individualizado para os dependentes da vítima, sob o risco de se esvaziar a própria finalidade da análise dessa circunstância judicial.
9: O Tribunal Superior Eleitoral orienta tribunais regionais a criarem parcerias com instituições especializadas para combater a desinformação eleitoral.
8: A ação permitirá a ampliação da capacidade técnica da Justiça Eleitoral, garantindo segurança jurídica na análise de processos que envolvam desinformação e conteúdo gerado por inteligência artificial. Juliana Cariri.
12: Os acordos poderão prever o compartilhamento de metodologias, o acesso a profissionais especializados, laboratórios e ações de capacitação. O TSE ressalta que as parcerias não alteram as competências das autoridades judiciárias nem as garantias.
9: Tribunal Superior do Trabalho mantém decisão que anulou reintegração de metalúrgico demitido por justa causa.
8: O trabalhador foi dispensado após comentar em rede social sobre a empresa em que ele trabalhava. Marla Lacerda.
13: O metalúrgico havia sido reintegrado por decisão provisória em primeira instância, alegando que sofria de depressão e que não podia ser dispensado por motivo de doença ocupacional. Mas o TRT de Campinas, São Paulo, suspendeu a medida. O caso foi analisado então pela SDI2 do TST, que confirmou a decisão de segundo grau. Para o colegiado, ainda não há elementos suficientes para concluir que a demissão foi irregular. Os ministros destacaram também que a estabilidade pela doença ocupacional não impede a dispensa por justa causa. Portanto, a validade da demissão ainda será analisada na ação principal após a produção das provas necessárias.
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9: Uma boa noite.
8: E até amanhã.
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15: Eu sou Humberto Pinheiro e estes são os destaques de hoje do Jornal do Senado, que começa agora. Nova lei fortalece a produção nacional de medicamentos e vacina. Piso dos professores, frete rodoviário e renovação da CNH estão entre as medidas aprovadas pelo Senado. Emendas parlamentares para shows podem ser proibidas. Boa noite. Foi sancionada a lei que cria a Estratégia Nacional para o Desenvolvimento do Complexo Econômico Industrial da Saúde. A nova legislação busca fortalecer a produção nacional de medicamentos, vacinas, equipamentos e insumos médicos. O objetivo é reduzir a dependência do Brasil de produtos importados, ampliar a capacidade da indústria nacional e garantir mais segurança no abastecimento do sistema de saúde. A reportagem é de Patrícia Oliveira.
16: São mecanismos para incentivar empresas e instituições de pesquisa a desenvolver e fabricar esses produtos no país. A nova lei também amplia parcerias entre o governo, universidades e empresas e prevê prever linhas de crédito. Para o relator do projeto que deu origem à lei, senador Rogério Carvalho, do PT de Sergipe, a pesquisa tecnológica em saúde deve se voltar para soluções dos problemas brasileiros.
17: A pandemia de Covid-19 demonstrou que buscar a autossuficiência em fármacos, vacinas e equipamentos hospitalares é um dever do Estado para assegurar o direito constitucional à saúde.
16: A nova lei também altera normas do SUS e a lei de licitações para facilitar as compras públicas no setor de saúde.
15: No primeiro semestre de 2026, o Senado aprovou medidas provisórias que tratam do piso salarial dos professores da educação básica e do frete rodoviário de cargas. Os senadores também deram aval à renovação automática da Carteira Nacional de Habilitação. Repórter Pedro Pincer.
18: O Congresso Nacional aprovou medidas provisórias importantes, como a que reajusta o piso salarial dos professores da educação básica para R$ 5.130,63 em 2026, um aumento de 5,4% sobre o valor anterior, com ganho real de 1,5 ponto percentual acima da inflação. O texto aprovado estabelece novo cálculo para reajuste anual. A senadora professora Dorinha Seabra, do União do Tocantins, destacou a importância de valorizar o trabalho dos docentes.
19: Não tem educação boa, nem educação de qualidade, se os profissionais da educação não forem devidamente respeitados e valorizados. Esse é o nosso apelo para que, a partir do piso, as carreiras sejam reorganizadas nos diferentes municípios brasileiros e nossos estados.
18: Outro destaque foi a medida provisória que altera as regras e o cálculo do piso mínimo do frete rodoviário de cargas para considerar custos operacionais. A medida beneficia os caminhoneiros por estabelecer novas regras de regulamentação para empresas que contratem caminhoneiros para a realização de transporte rodoviário de cargas. Para o senador Stevenson Valentim, do Podemos do Rio Grande do Norte, a medida faz justiça e traz tranquilidade para a categoria.
20: Entendo que esse viés da multa já atingiu a sua pedagogia e permanecer com essa injustiça é passar uma ideia de vingança e que não contribui nada para a sociedade. É importante que o caminhoneiro esteja preocupado com a carga, com seu horário de entrega, com a distância da família, com as condições das nossas rodovias.
18: Outra medida provisória aprovada no primeiro semestre do ano garante a renovação automática da Carteira Nacional de Habilitação de motoristas que, ao término da validade do documento, estiverem no Registro Nacional Positivo de Condutores. O cadastro mostrará o nome das pessoas que não tenham cometido nenhuma infração de trânsito nos últimos 12 meses.
15: E o Senado deve analisar a partir de agosto um projeto que cria o Prêmio Nacional da Educação Brasileira. A proposta busca reconhecer iniciativas de estados, municípios, escolas e estudantes que contribuam para melhorar a educação. O objetivo é valorizar boas práticas e incentivar ações que fortaleçam a educação em diferentes etapas, da educação infantil ao ensino médio. A proposta prevê categorias específicas para reconhecer experiências bem-sucedidas em todo o país. Os detalhes com o repórter Rodrigo Rezende.
21: O Senado deve analisar a partir de agosto um projeto que cria o Prêmio Nacional da Educação Brasileira. A ideia, apresentada pelo senador Camilo Santana, do PT do Ceará, reconhece estratégias e iniciativas para a promoção de avanços na melhoria da qualidade da aprendizagem na educação básica feitas por estados, municípios, escolas ou estudantes brasileiros. Camilo Santana, atual presidente da Comissão de Educação do Senado, ressalta que todas as formas de desenvolvimento da educação brasileira devem ser valorizadas.
22: Eu sempre digo que a educação precisa estar acima de qualquer questão política ou partidária nesse país. Está em jogo a qualidade da educação para nossas crianças e jovens desse país. Temos muito ainda a fazer, muito caminho a ser percorrido.
21: O prêmio terá 8 categorias e regulamento posterior irá definir a forma de seleção dos vencedores. A proposta de criação do Prêmio Nacional da Educação Brasileira ainda será analisada pelas comissões do Senado.
15: Um projeto apresentado no Senado tipifica como ilícito o uso de emendas parlamentares para o financiamento de shows e apresentações artísticas. A medida pretende modificar a lei de improbidade administrativa para penalizar os gestores públicos infratores de maneira mais dura e até mesmo com a perda da função. Mais informações com o repórter Douglas Castilho.
0: Apresentado pelo senador Eduardo Girão, do Novo do Ceará, o texto prevê que o uso de emendas parlamentares para financiamento de shows e apresentações artísticas seja enquadrado como ato que causa prejuízo ao erário. Essa modalidade de infração tem também como sanções a perda dos direitos políticos por até 8 anos, multa de até 2 vezes o valor do dano causado e o ressarcimento integral dos danos verificados.
1: É um dinheiro que se evapora e que, se for em equipamentos para o hospital, fica lá por anos, por décadas, né? E esse projeto nosso visa normatizar isso e considerar como improbidade administrativa, com punição.
0: O autor do projeto justificou ainda que a medida pode combater o superfaturamento e os desvios que costumam ocorrer nesse tipo de transação. Além disso, segundo ele, haveria diversas vezes um conflito de interesses, pelo fato de gestores usarem dinheiro público para contratarem bandas ou grupos que têm eles próprios como empresários. O projeto aguarda a destinação para discussão nas comissões do Senado.
15: Mais de 158 milhões de brasileiros estão aptos a votar nas eleições de 4 de outubro. O número é o maior da história e representa um crescimento de mais de 2 milhões de eleitores em relação a 2022. No primeiro turno, os eleitores vão escolher presidente da República, governadores, 2 senadores, deputados federais, deputados estaduais e distritais. A reportagem é de Rodrigo Rezende.
21: 158 milhões e 700 mil pessoas devem decidir os mandatários dos próximos anos para a presidência da República, governos estaduais e distrital, Senado, Câmara dos Deputados e Assembleias Estaduais. Em relação às eleições de 2022, houve um acréscimo de 2 milhões e 200 mil eleitores. As mulheres representam quase 53% do eleitorado e cerca de 3 milhões e 500 mil eleitores têm 18 anos ou menos. O presidente do Tribunal Superior Eleitoral, ministro Nunes Marques, ressalta que a população brasileira é soberana para escolher seus representantes e definir o futuro do país.
4: O futuro da nossa democracia não será delineado por máquinas, mas pelos milhões de brasileiras e brasileiros que depositam nas urnas sua mensagem de esperança, traduzida no voto direto, secreto, universal e periódico.
21: Os 3 maiores colégios eleitorais estão na região Sudeste: São Paulo, com 34 milhões, Minas Gerais, com 16 milhões, e Rio de Janeiro, com quase 13 milhões de eleitores. 918 mil brasileiros vivendo no exterior estão aptos para votar.
15: O senador Wellington Fagundes, do PL de Mato Grosso, defendeu o projeto de lei que permite a destinação de emendas parlamentares da saúde para o atendimento pré-hospitalar realizado pelos corpos de bombeiros militares. Na análise dele, a proposta reconhece que esse serviço integra a rede de atendimento em saúde e amplia as responsabilidades de investimento na estrutura das corporações. Com trabalhos técnicos de Josivaldo Souza, o Jornal do Senado fica por aqui. Acompanhe agora as notícias da Câmara dos Deputados. Boa noite.

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1: Câmara transforma em lei atendimento a brasileiras que vivem no exterior.
2: Herdeiros poderão retirar valores de até 40 salários mínimos sem inventário.
1: Comissão aprova inclusão digital de alunos com deficiência da rede pública.
2: Boa noite. A Comissão de Educação aprovou a criação da Política de Alfabetização Digital das Pessoas com Deficiência. A repórter Sofia Peçanha tem os detalhes da votação.
3: A Comissão de Educação da Câmara dos Deputados aprovou o projeto que institui a Política Nacional de Alfabetização Digital das Pessoas com Deficiência. Antes disso, o texto também foi aprovado pela Comissão de Defesa dos Direitos das Pessoas com Deficiência. A proposta tem como objetivo garantir o letramento digital de estudantes com deficiência da rede pública de ensino. Isso inclui desde o uso básico de computadores e internet, até ferramentas que auxiliam na comunicação, no acesso à informação e no desenvolvimento escolar. A relatora do projeto na Comissão de Educação, a deputada Maria Rosas, do Republicanos de São Paulo, destacou a importância da medida para promover a inclusão.
4: Aprovar essa política nacional de alfabetização digital, especificamente para as pessoas com deficiência, é um marco para que nós possamos trazer e falar na ação a pessoa com deficiência, dizendo: nós lutamos pela inclusão dos direitos da pessoa com deficiência.
3: Para isso, o projeto prevê a capacitação de professores e gestores, a adaptação dos métodos de ensino e investimento em infraestrutura tecnológica nas escolas, como equipamentos e conexão à internet. A ideia é que a tecnologia deixe de ser um obstáculo e passe a ser uma ferramenta de inclusão, como ressaltou a relatora ao afirmar que a transformação digital precisa considerar as necessidades de todos os estudantes.
4: A transformação digital da educação somente se realiza plenamente quando contempla a diversidade dos estudantes e assegura a eliminação de barreiras que dificultam o acesso à participação e aprendizagem das pessoas com deficiência.
3: A política de educação digital para pessoas com deficiência também estabelece que o desenvolvimento dos alunos e da instituição deverá ser acompanhado bimestralmente. Segundo o autor da proposta, o deputado Carlos Henrique Gaguin, do União de Tocantins, com mais acesso e preparo, os estudantes com deficiência podem ter mais autonomia nos estudos, mais participação nas atividades escolares e melhores oportunidades no futuro, inclusive no mercado de trabalho. O próximo passo para a aprovação da Política Nacional de Alfabetização Digital das Pessoas com Deficiência será a análise pela Comissão de Finanças e Tributação. Da Rádio Câmara de Brasília, Sofia Peçanha.
0: Educação.
1: Bibo Nunes, do PL do Rio Grande do Sul, é autor do projeto que proíbe a aprovação automática de alunos não alfabetizados nos três primeiros anos do ensino fundamental. O texto altera a Lei de Diretrizes e Bases da Educação Nacional e aguarda análise pela Comissão de Constituição e Justiça.
5: Tem que saber ler e escrever, isso é o mínimo. Escola é para educar, que acima de tudo o objetivo das escolas é a educação. Se não for educação, não tem o menor fundamento. Espero que aprove para o bem da educação no Brasil. Não tem fundamento uma criança no primeiro, segundo, terceiro ano serem aprovados sem saber ler e escrever. Essa é a minha luta para melhorar de fato a educação no Brasil.
2: Bibo Nunes acredita que a promoção automática dos alunos serve apenas para melhorar indicadores educacionais. Na avaliação do deputado, a medida desestimula estudantes e professores, cria uma falsa sensação de aprendizado e compromete a qualidade da educação.
0: Justiça.
1: Comissão aprova a proposta que permite até 40 salários mínimos para a retirada de valores a herdeiros. A repórter Júlia Lopes explica a atualização dos valores.
6: A Comissão de Finanças e Tributação da Câmara dos Deputados aprovou um projeto que atualiza para até 40 salários mínimos, o equivalente hoje a R$ 64.840, o valor que poderá ser liberado a herdeiros sem necessidade de inventário em cadernetas de poupança e fundos de investimento. A proposta foi apresentada pelo deputado Celso Russomano, do Republicanos de São Paulo, e altera a lei que trata do pagamento a dependentes ou sucessores de valores não recebidos em vida pelo titular, como restituições do imposto de renda e outros tributos. A regra vale para casos em que não há outros bens sujeitos a inventário. No texto, o autor explica que, nesses casos, os herdeiros costumam utilizar os valores recebidos para cobrir despesas como impostos, custas judiciais e honorários de advogados, entre outros gastos. O relator da proposta, o deputado Hildo Rocha, do MDB do Maranhão, afirma que a atualização é necessária, porque a legislação atual utiliza como referência a obrigação do Tesouro Nacional, a OTN, que não existe mais, o que gera dificuldades de interpretação.
7: Essa regra já existia, só que como ele estava estipulado, referenciado em cima de um título do governo, que era a antiga OTN, e como a OTN não existe mais, não existia mais a referência de até quanto poderia ser pago de forma imediata para a viúva, ou para o viúvo, ou para o filho. Então isso impedia a evolução e a facilidade e a rapidez da transferência desses recursos de uma conta para a conta do herdeiro. E isso é facilitado agora.
6: Além disso, a proposta altera o Código de Processo Civil para estabelecer que o juiz não poderá negar o pedido de gratuidade da justiça apenas com base na renda de um herdeiro ou na posse de um imóvel. O projeto, que busca atualizar o limite a ser retirado por herdeiros em cadernetas de poupança e outras aplicações no valor até 40 salários mínimos, segue em análise na Comissão de Constituição e Justiça. Da Rádio Câmara de Brasília, Júlia Lopes.
0: Economia.
2: A Câmara aprovou proposta que garante imunidade tributária aos templos religiosos e suas entidades filantrópicas, também sobre tributos incidentes no consumo de bens e serviços. Marcelo Crivella, do Republicanos do Rio de Janeiro, afirma que a medida regulamenta um direito já previsto na Constituição.
8: Essa é a grande, eu diria, notícia para os templos religiosos, é fazer com que a imunidade prevista na Constituição Federal se torne realidade com relação aos tributos que incidem no consumo de bens e de serviços. Essa PEC foi aprovada no plenário com 385 votos favoráveis, 93 votos contrários e 7 abstenções. Portanto, teve ampla maioria.
1: Na opinião de Marcelo Crivella, a medida pode reduzir os custos de igrejas e instituições beneficentes na aquisição de equipamentos e insumos utilizados em atividades religiosas, assistenciais e sociais. A proposta agora será analisada pelo Senado.
0: Eleições.
2: Depois de ser aprovado na Comissão de Constituição e Justiça, o projeto que aumenta o prazo para transferência de domicílio eleitoral está pronto para ser votado pelo plenário da Câmara.
1: A proposta também altera as regras para comprovação de vínculo com a localidade, como informa a repórter Silvia Munhato.
9: A Comissão de Constituição e Justiça da Câmara aprovou o projeto que amplia de 150 para 180 dias antes das eleições o prazo final para o pedido de transferência do domicílio eleitoral. Pelo texto, o tempo de residência mínima no novo município também muda de 3 para 6 meses. A deputada Júlia Zanatta, do PL de Santa Catarina, relatora do texto, foi favorável à mudança.
10: A prática do turismo eleitoral, a transferência fraudulenta de domicílio com fins meramente eleitoreiros, constitui uma burla que corrói a representatividade democrática e a soberania popular em sua dimensão municipal. O voto é o exercício de soberania localizado e a fraude de domicílio rompe o nexo da pertinência essencial entre o eleitor e a comunidade política local, cujos rumos ele pretende definir.
9: A proposta também altera a forma de comprovação de vínculo com a localidade. Será exigida a apresentação de comprovante de residência oficial em nome do eleitor, como contas de água, luz, gás, telefone fixo ou correspondência oficial de órgãos governamentais. A lei atual permite a comprovação por meio de declaração do próprio eleitor ou outros meios que forem considerados convincentes pelo juiz eleitoral. Da Rádio Câmara de Brasília, Silvia Munhato.
0: Desenvolvimento Regional.
2: Rodrigo Hollenberg, do PSB, teme que o empréstimo de 6 bilhões de reais feito pelo governo do Distrito Federal para cobrir o rombo do Banco de Brasília, no caso Master, comprometa a saúde e a educação públicas. Por isso, o deputado acionou a justiça em defesa de crianças e famílias atípicas.
11: Nós, então, oficiamos ao Ministério Público do Distrito Federal e Territórios, solicitando que determine que o governo do Distrito Federal faça concurso para orientadores educacionais para que essas crianças, esses jovens com deficiência possam ser acolhidos adequadamente na rede pública de educação do Distrito Federal. Do mesmo modo, nós estamos solicitando ao governo do Distrito Federal que realize a contratação de médicos, de enfermeiros, de técnicos de enfermagem, que possam garantir o atendimento a essas famílias.
1: Presidente da Comissão de Defesa dos Direitos das Pessoas com Deficiência, Rodrigo Hollenberg, relata o drama de famílias atípicas sem atendimento adequado e lamenta a falta de concurso para orientadores educacionais no Distrito Federal desde 2017.
0: Previdência.
2: O tempo para a aposentadoria de policiais militares e bombeiros poderá ser reduzido. Uma proposta aprovada pela Câmara permite que os estados e o Distrito Federal editem leis locais para diminuir esse prazo. Confira na reportagem de Maria Neves.
12: Aprovado na Comissão de Constituição e Justiça da Câmara dos Deputados, projeto que reduz o tempo de serviço de policiais e bombeiros militares para ter direito à aposentadoria integral, pode seguir para o Senado. Pela proposta, os estados poderão editar legislação própria para reduzir em até 5 anos o tempo mínimo de exercício na função para receber proventos integrais. O autor do projeto, deputado Júnior Amaral, do PL Mineiro, argumenta que a medida busca trazer justiça para policiais e bombeiros militares que trabalham em condições difíceis e são pouco valorizados.
13: Os profissionais de segurança pública no Brasil já sofrem com falta de retaguarda jurídica, já sofrem com falta de logística adequada para trabalhar, já sofrem com baixos salários. Então essa questão da previdência é algo mínimo que a gente pode fazer aqui na Câmara dos Deputados para impedir que esses homens e mulheres sejam ainda mais desprestigiados, como infelizmente são historicamente no nosso país.
12: Atualmente, a lei exige 35 anos de serviço para militares receberem a aposentadoria com valor integral. Desse tempo, pelo menos 30 anos devem ser em atividades militares. Com o texto aprovado, o período mínimo de atividade militar poderá cair de 30 para 25 anos. Na regra de transição vigente, militares que ingressaram no cargo há mais tempo, antes de 2020, e ainda não cumprem os requisitos, têm de contar pelo menos 25 anos de serviço militar, mais um pedágio. Eles devem trabalhar mais 4 meses para cada ano que falta. A proposta também permite que os estados reduzam esse tempo de pedágio para 20 anos por lei local. Da Rádio Câmara de Brasília, Maria Neves.
1: Tarcísio Mota, do PSOL do Rio de Janeiro, apresentou projeto que estabelece regras para a aplicação de recursos dos regimes próprios de previdência dos servidores públicos. A proposta busca reduzir os riscos nas aplicações financeiras e aumentar a segurança do dinheiro destinado às aposentadorias.
14: Nós não podemos deixar que os institutos de previdência e os governos apliquem os recursos dos servidores em bancos que não têm condições de garantir a liquidez e garantir a rentabilidade e garantir que esses recursos não serão perdidos. Então a proposição desse PLP é de que os institutos de previdência de cada município brasileiro e dos estados brasileiros, eles tenham um limite, que 80% dos recursos dos servidores sejam obrigatoriamente aplicados em títulos que estão lastreados no Tesouro Nacional e em bancos públicos que dão garantia de que esse recurso não será perdido. E os demais 20% sejam aplicados em critérios muito rígidos de solidez dessas instituições financeiras.
2: Segundo Tarcísio Mota, a medida evita perdas em aplicações de alto risco e garante maior segurança aos recursos descontados de cada servidor. Ele argumenta ainda que o texto reduz a influência de interesses políticos e financeiros na gestão dos fundos previdenciários dos servidores.
0: Habitação.
1: Padre João, do PT de Minas Gerais, defende a aprovação de projetos que incentivam cooperativas habitacionais a participarem do Minha Casa Minha Vida. Ele avalia que a contribuição dessas entidades pode ampliar o acesso à casa própria com unidades mais acessíveis e de melhor qualidade.
15: Então temos que continuar avançando e avançando também com a nossa relatoria, com o projeto de lei que garanta a autogestão. Ou seja, além da responsabilidade e disposição de estados, do Distrito Federal e municípios, a sociedade civil organizada em forma de entidade ou cooperativa poder não só construir as moradias na forma de autogestão, mas também outros equipamentos importantes para a comunidade.
2: Padre João observa que o déficit habitacional atinge quase 5 milhões e 700 mil famílias no país. Ele afirma que a autogestão dá segurança jurídica a experiências já existentes e permite incluir equipamentos comunitários nos empreendimentos habitacionais.
0: Segurança Pública.
1: A Câmara aprovou proposta que transforma em lei o atendimento a brasileiras no exterior. Saiba mais sobre o assunto na reportagem de Paula Bittar.
16: A Comissão de Constituição e Justiça da Câmara aprovou uma proposta que transforma em lei a política de atendimento a brasileiras que vivem no exterior por meio dos espaços da mulher brasileira. A iniciativa, desenvolvida pelo Ministério das Relações Exteriores em consulados brasileiros, oferece orientação e apoio especializado com prioridade a mulheres em situação de vulnerabilidade. Entre os objetivos da política estão o combate à violência doméstica, a orientação sobre direitos e o apoio à capacitação profissional, ao empreendedorismo feminino e ao aprimoramento educacional. O texto aprovado também prevê que o atendimento poderá contar com profissionais especializados e instituições parceiras em áreas como imigração, direitos de família, legislação trabalhista e previdenciária, apoio psicológico e capacitação linguística, educacional e financeira. A proposta estabelece que a implantação dos espaços da mulher brasileira ocorrerá de forma gradual, conforme a avaliação do Itamaraty. A prioridade será dada às localidades onde houver maior necessidade de reforço do atendimento às mulheres, conforme a disponibilidade de orçamento, funcionários e de espaço físico nas repartições consulares. De acordo com dados do Ministério das Relações Exteriores, a rede consular brasileira realizou 1.556 atendimentos a brasileiras vítimas de violência doméstica e de gênero no exterior em 2023. Segundo a relatora na comissão, deputada Maria do Rosário, do PT do Rio Grande do Sul, o projeto garante a segurança jurídica de uma prática que o Itamaraty já desenvolve com sucesso.
17: Os objetivos específicos da criação deste espaço da mulher brasileira é o combate à violência doméstica, é a defesa das imigrantes contra a discriminação e a orientação a elas para a salvaguarda dos seus direitos humanos, é garantir a sua capacitação, o apoio ao empreendedorismo feminino, o apoio ao respeito, o aprimoramento educacional. Então, estas mulheres brasileiras que vivem no exterior passarão a ter um apoio maior dentro dos consulados como mulheres. E esse trabalho, sinceramente, será muito importante para a valorização dessas mulheres e tranquilidade das suas famílias que se encontram aqui no Brasil.
16: O projeto que transforma em lei a política de atendimento a brasileiras que vivem no exterior por meio dos espaços da mulher brasileira já pode ir diretamente para o Senado, a menos que haja recurso para votação antes pelo plenário da Câmara. Da Rádio Câmara de Brasília, Paula Bittar.
0: Meio ambiente.
2: Delegado Palumbo, do Podemos de São Paulo, é autor de projeto de lei que aumenta a punição para quem maltratar animais. O deputado explica que a proposta eleva a pena máxima de prisão dos atuais 5 para até 12 anos para os condenados por esse tipo de crime.
18: Nós estamos lutando. O meu projeto estipula uma pena de até 12 anos de cadeia. O indivíduo que maltrata um animal tem que ficar encarcerado, de preferência trabalhando para pagar o próprio sustento. É assim que a gente trata criminoso, gente desalmada, que não tem coração, que maltrata os animais. Se esse projeto for aprovado, espero que seja, nós estamos lutando para isso, o criminoso que maltrata o animal vai ficar 12 anos enjaulado, que é onde ele tem que ficar.
1: Delegado Palumbo argumenta que a legislação atual não consegue manter presos os autores de maus tratos. O parlamentar também destaca sua atuação em defesa da causa animal e cita outras iniciativas apresentadas por ele ao longo da vida pública.
2: Termina agora o jornal Câmara dos Deputados, produzido pela Rádio Câmara, com trabalhos técnicos de Everson Urani e a apresentação de José Carlos Andrade e Luciana Vieira. Uma boa noite para você.
1: Ótima noite. A Voz do Brasil volta amanhã.
19: Você ouviu A Voz do Brasil. Boa noite.

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2: Uma e meia, Arauto.
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2: 2:29, Naralto.
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2: 3 horas em ponto. 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

canções e marcam, que marcam a vida da gente. E eu tenho certeza absoluta que essa música marcou a vida de muita gente que está presente aqui hoje. Então aquele ou aquela que sofreu por amor pelo menos uma vez na vida, vai abrir o coração e cantar essa canção junto com a gente.

situações como esta realmente marcam a vida da gente. Mas tem outras que, além de marcar, machucam demais.

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1: 29 para as 4, Arauto.
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0: 5 horas em ponto. 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

0: 5:27, Arauto.
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você tá apaixonado, chega junto mesmo e firma o golpe. Canta junto com a gente assim, ó.

0: Esse foi o Brasil Sertanejo desta sexta-feira. Volta amanhã no sábado, a partir das 6 da manhã, tem mais Brasil Sertanejo. Amanhã o Brasil Sertanejo é das 6 às 8 da manhã. Daqui a pouco eu tô chegando com a boa música de banda, a música alemã, música gaúcha, até as 9 da manhã. Nosso Bom Dia Arauto tá chegando, com bastante informação também, muita informação para você. Dois faltando para 6, Arauto.
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0: Muito bem, começando o programa Bom Dia Arauto, edição desta sexta-feira, dia 24 de julho. 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

Muito bem, 6:02, 6:02, Guten Morgen, Freunde, bom dia, alles gut, alles richtig, 6:02, começando o nosso programa Bom Dia Arauto, depois a nossa boa música sertaneja, que seleção, hein? Que baita seleção, das 5 às 6 da manhã, amanhã o programa é das 6 às 8, né? Das 6 às 8, mas são 2 horas, aí nos sábados o Brasil sertanejo, mas muito bem, depois aqui do nosso momento da música sertaneja, temos aqui o nosso momento de bandas e bandingas, a música alemã, música gaúcha, a nossa boa música alemã, aí ter o seu espaço por aqui até às 9 da manhã. Sexta-feira, 24 de julho, temperatura neste momento agradável, não tá frio, temperatura aqui na faixa dos 14 graus. Pelo jeito, olha, vindo aqui pra cidade, já deu pra ver algumas estrelas pelo céu, não sei você que tá acordando agora, já tá no trânsito, tá viajando, como é que tá o panorama do tempo, do clima, todos a expectativa, né? É dessa melhora do tempo mesmo, né? Ontem começou muito bem, tivemos inclusive um sol bonito na parte da manhã, é, na Rotas Pratvenda na Magva, né? É, choveu praticamente durante todo o dia, pancadas isoladas a todo momento acontecendo. Mas muito bem, vamos lá. Bom chimarrão, bom café da manhã, tá rodeando o fogão a lenha, tá no galpão, tá no trânsito, já tá começando o seu dia também. E aqui você sabe, aqui seu dia começa com mais alegria, com boa música e claro, né? Notícias, informações, é as mais importantes da manhã. Já estamos atracados no Bom Chimarrão por aqui, 37933000, telefone, WhatsApp para você participar, mandar seu bom dia, foto do chimarrão, tem aniversariante da família. Quer pedir sua música? 37933000.

0: da alegria, informação, começando muito bem o nosso Bom Dia Arauto, com quatro belas músicas. Esta que foi a Bandos Atuais, já na pedida, né? Na pedida Cruzeiro da Paixão, já atendendo pedidos musicais do primeiro bloco musical. Thalistas Moshe, aqui banda Heilig de Santa Cruz do Sul, no ritmo das bandigas, a música gaúcha com velho milongueiro e o grupo Só Alegria no ritmo da valsa, abrindo a parte musical do nosso programa. Muita música boa, muita notícia, informação, e agora já tá chegando a nossa previsão do tempo, atualizando os modelos para hoje e pro fim de semana.
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0: 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Rafael Cunha, seja bem-vindo, bom dia.
3: Muito bom dia a todos que nos acompanham. A tendência para hoje é que o tempo seja um pouco mais seco na região. Sol e nebulosidade devem estar presentes nessa sexta-feira. A máxima chega aos 21 graus. Amanhã o tempo fica muito semelhante e a temperatura varia entre 10 e 23 graus. Já no domingo deve voltar a chover na região em volumes consideráveis. A temperatura varia entre 12 e 21 graus. Com as informações do tempo, Rafael Cunha.
0: Muito bem, obrigado, Cunha. Previsão do tempo atualizada sempre, né? Aqui às 6h15, às 7h15, daqui a pouco, depois às 7, a gente retoma aqui informações sobre o clima, sobre o tempo. É, devido ao tempo complicado aqui, especialmente as cheias aqui do nosso rio Taquari, né? O piquete Sinuelo do Pago cancelou aqui o segundo encontro aí de violão e gaita, que seria no dia 25 amanhã, né? Então, Taquarimirim, na comunidade Nossa Senhora do Rosário de Taquarimirim, esse evento tá cancelado, né? Não tem acesso à região, na linha Chafariz, bem complicada a situação ainda, né? E então, piquete Sinuelo do Pago cancelando esse evento que aconteceria amanhã, né? Com nova data a ser definida. E de lá nós vamos lá pro Vale Verde, Passo do Sobrado. Bom dia!
4: Bom dia, meu amigo Marcelo. Vale Verde, um vento gelado, acho que vem vindo friozinho aí pra nós. Agora eu vou fazer um chimarrão bem quentinho.
0: Tá bom, faz um chimarrão que esquenta com certeza, né? Mas não tá tão, né? Vamos atualizar a temperatura, em torno de 14 graus, né? É mesmo que Vale Verde.

0: Passo do Sobrado, região de Santa Cruz, Lajado. Temos acessos a muitos termômetros pelo estado. A temperatura aqui na faixa dos 14 graus da média. Chamando Chimarrão de Lustig, Edson Kremer. Esse sempre manda aquela foto do seu chimarrão, Mendoski, não é? É bem pra crer os barrancos que o seu Edson Kremer constrói. Das Isen Pauermeister, né? Trek Pauer, faz soparanga, Pauer. Que bonito teu chimarrão, Luciane de Vale Verde. Já tô ligado aqui na Arauto, quero uma música da Banda Magia. Estou de férias, acordada bem cedinho. Ótimo fim de semana, tá certo, Luciane. Daqui a pouco já vamos encaixar uma aqui da Banda Magia. Bruno Confrans também já tá na companhia, sempre circulando pela região, fazendo entregas aqui na região dos vales, né? Região carbonífera, mas sempre levando o nosso programa da carona no seu caminhão. Alô, seu Espiazzi, bom dia, também já tá mateando conosco desde as 5 da manhã. Aqui também o Rodrigo Uma, indo pro seu trabalho, também já sintonizando a Arauto 90,5. Bom dia, seu Uma.
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0: Na região dos vales, média 14 graus.
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9: 6:24, a temperatura na faixa dos 14 graus, notas de falecimento por intermédio da funerária Kiss, companheiro Bruno Roberto Ren. Filhos Karine e Cristiana Link, Tairone Link, esposa Ivana Fischer, netos Eric, Ramon, Camille e Catrine, bisneto Laura, bisneta Laura e Maria Cecília. Demais familiares, com profundo pesar, comunico o falecimento de Líria Érica Link, também conhecida por Liri, ocorrido ontem, dia 23, Hospital São Sebastião Mártir, aos 79 anos de idade. O corpo está sendo velado desde as 6 da manhã na capela velatória da organização Kiss. Atos fúnebres realizam-se hoje, dia 24, com a encomendação do corpo no local do velório, às 15:30, seguida após para sepultamento no cemitério evangélico municipal. Noticiamos o falecimento de Líria Érica Link, mais conhecida por Liri.

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0: É aqui com o Arauto, seu dia começa diferente, né? Com uma música diferente, com um clima diferente. Banda Magia, no ritmo da valsa, valsa da integração.

0: Essa foi a valsa da integração, bonita, bonita valsa da integração, em vez do bailão Toquema, valsa bonita. E sempre onde é que o Magia Musical, a banda Magia toca, né? Tem aquele repertório de valsas, de trombonaços, é um capricho, né? Mas um capricho. Agora 6:30, trazendo notícias e informações aqui da nossa região, do Brasil e do mundo.
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0: Muito bem, as principais informações da hora, as principais informações, tudo o que você precisa saber, aí no seu início da manhã, tudo o que aconteceu, o que acontece, que vai acontecer, você fica sabendo por aqui. Além das notícias, às 6:30, 7:30, 8:30, também temos o nosso Portal Arauto, sempre bem atualizado, pode acessando portalarauto.com.br. 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Requisitos: ensino fundamental, curso válido e experiência. A empresa Tabacum oferece salário compatível com a função, cartão alimentação, PLR, transporte também e refeitório. Se você tem essa experiência, tem interesse nessa vaga, nesse emprego, informações pelo WhatsApp da Tabacum 3738-3708. E a elevação dos principais rios do Rio Grande do Sul mantém o alerta para enchentes nesta sexta-feira. Conforme a Defesa Civil, mais de 1.800 pessoas precisaram deixar as suas residências devido ao avanço das águas. Enquanto alguns rios, como Taquari e o Caí, apresentam redução na maioria dos pontos, o Guaíba, o Jacuí e o Rio dos Sinos seguem em elevação. Ao menos 7 municípios ainda registram rios acima da cota de inundação. No Vale dos Sinos, os rios ultrapassaram a cota de alerta em Campo Bom, São Leopoldo e Taquara. Em São Leopoldo, a Defesa Civil monitora áreas ribeirinhas devido à proximidade do nível de inundação. E essas informações aqui são bem atualizadas, né? Em Porto Alegre, o Guaíba chegou a 1,48 na usina do gasômetro durante a madrugada. A projeção do Instituto de Pesquisas Hidráulicas da URGS indica que o nível pode alcançar 2,70 metros. Até amanhã, sábado, acima da cota de alerta. A elevação do Guaíba ocorre pelo recebimento das águas das bacias do rio Taquari, Caí e Jacuí. A travessia de catamarã entre Porto Alegre e Guaíba permanece suspensa devido à presença de detritos que podem comprometer a navegação. E governo prorroga subsídio da gasolina em 44 centavos por litro por mais 30 dias. O governo federal decidiu prorrogar por mais 30 dias o subsídio de 44 centavos por litro da gasolina, medida criada para reduzir os impactos da alta dos combustíveis provocada pelas tensões no Oriente Médio. O benefício, que terminaria neste sábado amanhã, vai seguir válido a partir do domingo, dia 26. A extensão foi autorizada pelo Ministério da Fazenda após a nova elevação do preço do petróleo no mercado internacional. O barril do tipo Brent voltou a superar 100 dólares nesta semana, pressionado pelo aumento das incertezas sobre o conflito na região. O subsídio funciona como uma compensação paga pelo governo a produtores e importadores de combustíveis, reduzindo parte do impacto dos custos internacionais aos consumidores. O benefício para o diesel de R$1,12 o litro continua em vigor. A medida foi mantida após o Congresso prorrogar por 60 dias a medida provisória que criou a subvenção. 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

0: Festa da Colônia, pega a banda Monte Azul de Nova Petrópolis. Também ouvimos aqui nesse bloco musical, Botei Cheirinha, a banda Magia. Tá aí, colonista, festas preparando para fazer a cobertura de 3 eventos alusivos a colonos e motoristas nesse final de semana. Temos aí a festa dos motoristas aqui do Parque do Chimarrão, temos a festa dos motoristas de Monte Alverde e também a festa do colono aqui de Venâncio Soares em Linha Duvidosa, né? Linha Duvidosa já se prepara para fazer a abertura hoje à noite com o show do Tio Tabas, né? Todos convidados, não tem cobrança de ingresso, mas levem 1 quilo de alimento não perecível. Vale a pena, hein, pessoal? Para quem já viu, vale a pena ver de novo. Para quem nunca viu o show aí do Tio Tabas, a volta ao mundo, né? Assistimos o show há uns 2 meses atrás e é bom, muito bom. Com certeza você vai dar muita risada. E se tem uma coisa que é boa, se tem uma coisa que é saudável, é dar risada, né? Ai, Atena Camola. Tio Tabas, então leve 1 quilo, se possível, leva 2, enfim, mas pelo menos 1 quilo de alimento não perecível para colaborar, tá bom? Hoje, aí na Liga Duvidosa, estaremos acompanhando tudo de perto, tanto hoje como amanhã e também no domingo. E lembrando que a festa do colono motorista de Estrela, que também faríamos a cobertura amanhã, ela foi transferida, a festa foi cancelada, foi transferida, nova data vai ser definida e estaremos lá também amanhã fazendo essa cobertura especial da festa do colono motorista, vovô e vovó, né? É dia do vovô e vovó, que vai ser na segunda, no domingo, né? No domingo, dia 26, né? Então essa festa foi transferida. Hard Hack em Sinimbu já tá mandando o seu bom dia por aqui, Alan Scudar Chan, seu André Hinterhose, Mato Leitão, Bom Chimarrão, aqui também já tá no trânsito, nos dando uma carona, aí no seu Poçante Santa Cruz, caminhão, como é que tá o seu Cristiano Kist, Alan Scud, é, fada Cristiano Kist, mostra extra cabine, power, né? Malzão Cruza, man, derrota, né? Caminhão, grande Páscoa, né? É, da moça de pâncreas, bagira, né? Oi, que atenda, vamos lá, extra cabine, foi um caminhão, fabriquinho, Vademan, das Estorbunari. Alô, seu Valmiro, obrigado pela companhia sempre, bom dia. Dezessete para 7, Arauto.
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0: Na região dos vales, média 14 graus.
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6: 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Obrigada, Gilmar Silveira, da Autoria de Chimaronga, Pautemont, Laí Ponsqueira, na Ramona, né? Cipa, Soda Pluma, vou parar. Roticanze Pluma, vou ficar, ó. 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
6: E essa aqui, com certeza, no domingo às 12:30. Vai estar no repertório. Aí do Max e Lucas, do Bandorão, que vão se apresentar na festa do Colono. Tá

0: Eletroboraça do Grupo Calêndula de Santa Cruz do Sul, recordando o Grupo Calêndula. Também ouvimos o Maxi Lucas do Bandoneon, né? A música valsa Eagle My Frau. E agora chegando, Serranos na pedida, um belo medley de bugios. 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

0: Arauto Alegria, informação na rádio da música boa, começando o seu dia com música boa, música aqui do nosso Rio Grande, os clássicos, os sucessos, os grandes nomes da música do Rio Grande, em destaque por aqui também, bandas e bandinhas, aqui também os trios e quartetos e também a nossa boa música alemã. Um minuto faltando para 7 da manhã, é Armindo Pozzoli, se chama Preparida que toa Clanza, é com certeza, hoje, amanhã, vai alguma muda de tabaco pra lavoura, né? Isso também vai sair, com certeza, muita terra por onde tu anda, muitas lavouras, a terra preparada, né? E tem pessoal se programando pra hoje, pra amanhã, especialmente aproveitando o tempo bom pra plantar mudas de tabaco. Então, tá bom, sim, Matsusama, ainda como o pessoal já tá plantando fumo, né? É, muitas lavouras já com tudo certo, tudo pronta, né? As mudas, o fumo já se desenvolvendo e muita gente já com tabaco no galpão. Esse ano aí de 2026 realmente foi muito diferente nessa questão da comercialização do tabaco. Mas vamos lá, estamos no Chimarrão, tá chegando agora aqui da nossa audiência, já vou trazer aqui daqui a pouco a mensagem com o pastor Gilmar, pode pedindo sua música, tem campota, quer mandar seu alô, 3793-3000, já estamos entrando aqui na segunda hora do nosso Bom Dia Arauto.
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0: 7:04, a temperatura aqui na faixa dos 14 graus, chamando aqui o pastor Gilmar. Bom dia, Gilmar, para a tua mensagem, seja bem-vindo.
7: Bom dia, que a paz de Deus esteja com todos vocês. A palavra bíblica para hoje nós encontramos o livro de Jó, capítulo 9, o versículo 10, onde diz: Deus faz coisas grandes e insondáveis, as maravilhas que não se podem enumerar. E da segunda carta de Paulo aos Coríntios, capítulo 4, o versículo 14 diz: Sabemos que aquele que ressuscitou o Senhor Jesus também nos ressuscitará com Jesus e nos apresentará juntamente com vocês. Quem não gostaria de ter a fé e a confiança de Jó? Mesmo diante de perdas, dores e sofrimentos, Jó reconhece a grandiosidade de Deus, uma confiança inabalável que nos ensina que mesmo quando as circunstâncias parecem desfavoráveis, é fundamental manter a fé em Deus. E que assim a bênção, a graça e a paz de Deus esteja com todos vós nesse dia. Amém.
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0: Hoje nem tanto, hein? 14 graus a temperatura, tempo parcialmente nublado.
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0: Tropical Band. E Valsa Deliva, a valsa do amor.

essa é a banda Modelo, que regravou e regravou muito bem essa música Fio de Cabelo. Em ritmo de banda, se tem uma música sertaneja que eu sempre gostei, essa aqui, Fio de Cabelo original, com um show do Chitons, né? Num show do Chitãozinho e Chororó, já tive a oportunidade de ver, assistir um show do Chitãozinho e Chororó, e olha quando eles cantam essa música, uma das músicas que, né, que o público mais canta, né, que o pessoal mais interage aí com a dupla Chitãozinho e Chororó. Fio de Cabelo, tá aí a banda Modelo, que vai estar amanhã sábado, aqui no Parque do Chimarrão, também na programação musical da Festa dos Motoristas aqui em Verâncio. Amanhã de noite tem banda Modelo aqui também na Festa dos Motoristas, e a festa que também vai ter a completa cobertura aqui da Arauto 90,5.

0: consideráveis. A temperatura varia entre 12 e 21 graus. Com as informações do tempo, Rafael Cunha.
1: Muito bem, obrigado, Cunha. Previsão do tempo, sempre bem atualizado. 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Esse é o Musical Novo Encontro no Ritmo da Alegria, no Ritmo do Kerp. É domingo, dia 26, tem Musical Novo Encontro no Ginásio da Linha Isabel, na Kerp, da Linha Isabel, com almoço ao meio-dia. E à tarde, hein? À tarde, Musical Novo Encontro na animação.

0: para alegria, informação, tem música novo encontro, do ritmo do Kerp, tem que dar Kerp depois do sucesso total que foi o evento do Kerp, lá no início do mês de julho, né? Com realmente um público muito grande, especialmente no domingo, aí no ginásio da linha Isabel, né? Um ginásio realmente, olha, completamente lotado, uma grande participação de público, aí no Kerp da linha Isabel, então, Yitza Sunda, tem que dar Kerp, aí com a animação do novo encontro. Xenzo, alô, seu Jordi, alô, Leia, meus amigos, é da linha Justo Rangel, alas com Xenzo, Ria, no Ria, Tony Chontaili, te espera, né? Já vamos tocar, já vamos recordar uma do Terceira Dimensão, pra quem quiser recordar os sucessos aí do Terceira Dimensão, vai domingo, a partir das 15 para as 2, né? 15 para as 2, começa o show aí do Terceira Dimensão, aí do ginásio da linha Duvidosa, hein? Valeu, Jordi! É despido aí, nosso Paquilo Xuxa, Xuli, né? Isto! E tava conversando ontem lá com o pessoal do Terceira Dimensão, tão prometendo trazer um repertório realmente praticamente só de sucessos dos anos 80, dos anos 90 e dos anos 2000. Estão preparando um repertório de 2 horas só com sucessos aí, que marcaram uma carreira do Terceira Dimensão. Em domingo estaremos aí também na cobertura, flashes ao vivo a partir das 10 da manhã, direto do ginásio da linha Duvidosa. Pessoal quer saber quando que começa o desfile aqui dos motoristas aqui em Venança no Juni. Pelas 9 horas, né? Pelas 9 horas aí, começa o desfile, aquele trajeto normal, já vou pedir aqui até o pessoal aqui do jornalismo, já para nós aqui atualizarmos a questão dos horários, roteiro que vai ser feito aí, né, no grande desfile dos motoristas aqui de Venâncio Aires. Daqui a pouco a gente traz informações bem completas sobre esse desfile. E também com o famoso desfile dos motoristas em Monte Alverde, festa dos motoristas em Monte Alverde também, como sempre, uma grande participação de empresas no domingo, aí da SECMA em Monte, na SECMA não, vai ser no ginásio Miguelão, né? A festa, aí tanto o almoço, né? E toda a parte festiva, as bandas, vai ter o Meninos do Astral, grupo presença, vai acontecer no ginásio Miguelão, aí de Monte Alverde. Tá certo? Estaremos acompanhando todas essas festas, uma cobertura com flashes ao vivo, também redes sociais, trazendo muitas fotos, muitos vídeos, marcando aí os eventos alusivos a colonos e motoristas. 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
2: Terceira dimensão. Alô, linha duvidosa. Domingo.

0: sucesso do Terceira Dimensão 2, Apaixonados dos anos 90, agora 7:30, temperatura na faixa dos 14 graus.
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0: Vamos então, chegando mais notícias, 6:30, 7:30, agora Bianca chegando por aqui com informações direto do nosso departamento de jornalismo. 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Bianca da Silva, seja bem-vinda. Bom dia.
2: Bom dia, Marcelo. Bom dia aos ouvintes. Eu chego agora com uma informação de segurança pública que nós ainda estamos apurando. Estamos falando com a Brigada Militar para trazer todos os detalhes. Mas eu já trago aí informações preliminares. Um homem foi preso por suspeita de abuso contra menino autista em Venâncio Aires. A ocorrência foi registrada no fim da tarde desta quinta em um condomínio no bairro Bela Vista. A vítima tem entre 9 e 10 anos. Segundo informações, o pai da criança flagrou o suspeito, que foi contido por populares e em seguida preso pela Brigada Militar.
0: Que situação.
2: Exato. Além disso, o desfile dos motoristas retorna ao Monumento São Cristóvão em Venâncio Aires. A tradicional bênção dos motoristas, marcada para domingo, volta a ser realizada no Monumento São Cristóvão. A concentração inicia às 7:45 na Carlos Wagner, em sequência desce pela rua Armando Ruschel, vai ao acesso Dona Leopoldina e retorna lá em cima no trevo de acesso ao Parque Municipal do Chimarrão. Posteriormente, os veículos seguem, né, descem a rua Oswaldo Aranha até a Voluntários da Pátria, onde acessam a rua Emílio Seubach até o cruzamento com a 15 de novembro.
0: Então a concentração começa já antes às 8, né?
2: Exatamente.
0: 15 para as 8.
2: Exatamente. 7:45 na Carlos Wagner.
0: Muito bem. Sempre um momento muito esperado. Torcer pro tempo bom também. Vamos aí torcer para que a princípio era pelo menos domingo de manhã. Temos o tempo bom na previsão. Vamos ver aí como é que vai se comportar. E sempre a expectativa realmente muito grande em cima desse desfile. Não só aqui de Venâncio Aires, né? Mas Monte Alverne também estaremos acompanhando. Final de semana, Linha Duvidosa, a programação que já começa hoje, né? Enfim, né? As festas alusivas a colunos e motoristas. E olha, é um movimento, são eventos que acontecem. A gente acha que é por aqui, na nossa região aqui dos vales, mas isso é por todo o estado, Santa Catarina, Paraná. É realmente uma data muito comemorada, né?
2: É uma tradição, né, Marcelo? E tem que ser comemorada, a gente tem que valorizar, né? Tanto os motoristas quanto os colonos. E vale salientar aí quem não tem toda a programação, que quer saber itinerário, horário de missa campal, a gente tem todas essas informações lá no Portal Arauto, tudo explicadinho. Vamos falar das duas festas aqui de Venâncio e vamos trazer um panorama regional também para quem quer se programar e em outros municípios.
0: Muito bem, obrigado, Bianca. A gente sabe, né? Às vezes, né? Como tanto colonos, motoristas, todas as dificuldades enfrentadas no dia a dia, né? A gente também vem da Coronha, mora na Coronha, a gente fala seguidamente, temos muitos ouvintes também, caminhoneiros que são motoristas, né? A gente sabe muito bem de todas as dificuldades, a questão hoje de custos, de se manter um caminhão, uma empresa, aí entra a questão de combustíveis, estradas, enfim, profissionais hoje em dia que tá cada vez mais complicado também, mas isso em todas as áreas, né? Tá aí no setor da agricultura, então a gente não precisa falar muito em cima disso, né? Mas que tá enfrentando uma situação bem complicada, mas são altos e baixos, né? Que sempre acontece, sempre aconteceram, claro, esse ano de uma maneira um pouco mais forte, né? Mas vamos lá, né? Não vamos baixar a cabeça, vamos mantendo aí a esperança de dias melhores, né? E também através aqui também da nossa programação aqui da Arauto, nossa programação alusiva com donos e motoristas, com mensagens, estamos aqui fazendo nossa parte também e as festas alusivas a colunos e motoristas, desejamos aí que todas tenham pleno êxito, né? Vamos lá. E aqui o nosso dia começa com mais alegria. É nesse ritmo que começa o seu dia aqui na Arauto 90,5. Adler's Band de Santa Catarina, abençoada sexta-feira para todos nós.

0: volta, alegria, informação, essa foi a música gaúcha dos Monarcas, tá aí os Monarcas na pedida, começando o dia, clareando o dia, sonamos aqui, Helgel de Sunshine John, a temperatura aqui da faixa dos 14 graus, e temos a expectativa amanhã, especialmente amanhã, sábado, aí de um sábado com pré-domingo do sol, né? Então, olha, pra quem tem roupa pra lavar, pra quem tem esse compromisso a semana inteira, esse clima, esse tempo, né? Chuvoso aí pra quem tem roupa pra lavar, é, vamos aproveitar hoje, amanhã, né? Do domingo, do sunda, até bunda, né? Do sunda, só, é, mais na parte da tarde, mais no domingo, olha, mais aí, é, a previsão tá aí, né? A previsão tá, é, sempre mostrando os modelos aí e nem sempre, né? Nem sempre aí acerta, exatamente como, né? Como, se prevê, né? E mais daí, né? É a questão da previsão, especialmente a questão dos volumes de chuva, é o que mais se comenta, né? O que repercutiu, né? Se falava realmente de chuvas, mas não nesse volume, é como realmente aconteceu. Mas vamos lá, tá? As mesmas alas, Anholovis, Conkel, Miakena, Nix, Endregel, temos que se adaptar, né? Se chover muito, se chover pouco, se não chover, a gente tem que se adaptando, tem que aceitando do jeito que é. Mas vamos lá, tudo certo por aí, seu Roberto Laves, Alas Kud, Alas Shen, é solzinho bonito, né? Vamos aproveitar. E também vamos aproveitar no sábado que vem, dia primeiro, temos o nosso projeto Terceira Idade em Festa, aí no bairro Montanha, em Lajeado. Estaremos por lá, é a promoção do grupo da terceira idade Somos Amigos do bairro Olarias, mas eles vão fazer o baile no bairro Montanha, no ginásio do bairro Montanha, animação do Popular Arte Show, estaremos por lá, né? Recepcionando os grupos, também levando brindes e também registrando esse evento da terceira idade em Lajeado no sábado que vem, dia primeiro, né? E aqui em Verão Soares, projeto Viva Vida, a transmissão, a cobertura dos bailes da terceira idade aqui de Liberâncio. Nosso primeiro evento agora é depois do inverno. Vamos estar aqui no Gigante da Linha Travessa, baile do grupo Sempre Alegre, aqui da Linha Travessa, dia 15 de agosto, aqui no Gigante da Linha Travessa. Genzo, muito bem. Vamos lá, que mais? Família Almer de Marques e Souza também já mandando o seu bom dia por aqui. Alô, seu Schwetz pedindo valsas alemãs por aqui. Alô, Liga Santa Cruz.
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0: Jetzt 16 Minuten bis 8, Freunde. 16 para as 8, Arauto.
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3: Na região dos vales, média 14 graus.
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3: Abraço, meus amigos da banda Aquarela, alô, seu Clayton Crente, Alasco, família Schaefer de Conventos Lajeado, sempre na companhia, amigos da JMS, alô, Silomar, alô, Claudete, bom dia.
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8: Bom dia, Aralto, bom dia pra você.
3: Norit. ritmo da música alemã, a música popular da Alemanha, Schlagermusik com Die Flambinos. Daqui a pouco temos a mensagem do dia. Alô, seu Oscar da Liga Travessa, Corpo e Alma também já tá chegando por aqui.

0: E belo trombonaço pra uma sexta-feira, esse trombonaço aqui muito, muito bonito, Vazanchena, trombonaço, essa aqui foi pra dupla de Miltons, né? Os Miltons, o Milton Brauer, Zé de Estrela, também o Milton, né? Condra de Teutônia, é, gosto do trombonaço, vixe, vixe, é, coisa boa, abraço pra vocês, obrigado pela companhia, aqui do nosso amigo Sandro Fritzen, também pedindo aquela boa música, levanta um Astor, alô, Guten Morgen Deutschland, é também bonita, é clássica aqui do Tom Astor, dos maiores sucessos aí desse grande cantor alemão, né? Tom Astor, daqui a pouco vamos tocar, abraço, obrigado sempre, sendo Fritzen, e Manu Sigrid Mafro, alô Frei, bom dia, Rio Azul dos Atuais, daqui a pouco dá pra tocar, filhos Marcos, Marcele, Nora Sandra, Gênio Lucas, Neto Vitor, especial pro namorado Clóvis, é a classe Reuter da Cornel Brito, sempre, sempre na companhia, alô Fruque, né? Todos aí pela festa da linha duvidosa, Vale do Sampaio, aí se preparando, vamos lá, toda a região do Vale do Sampaio, vamos lá, vamos fazer, é aquela festa bonita no final de semana a partir de hoje, já com o show do Tio Tabas, a volta ao mundo, o ingresso gratuito, aí no ginásio da linha duvidosa, hein? Que maravilha, a cobertura da Arauto a partir de hoje, amanhã também, amanhã o Alemãozito vai estar lá, e eu vou estar lá no domingo, a partir das 10 da manhã, na cobertura da festa municipal do Color aqui de Venâncio. Alô, Finkla, bom dia, obrigado pela companhia sempre, dona Iraci Kuhn. É, dia 15 estaremos juntos aí no Gigante da Linha Travessa, 8:02, trazendo a nossa mensagem do dia.
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0: Muito bem, sempre pelas 8 da manhã, damos aquela freada, né? Puxamos o freio de mão. Vamos agora ter o nosso momento de fé, de otimismo, de esperança, de reflexão nessa bela manhã de sexta-feira ensolarada, temperatura agradável. A que temperatura nesse momento é na faixa dos 14 graus. 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Michael Tessin, bom dia.
2: Bom dia, ouvintes da Arauto 90,5. Vamos para a mensagem desta manhã.
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2: Nós, em algum momento, seremos mal compreendidos, contrariados ou tratados de uma forma que não merecemos. A grande pergunta não é o que o outro fará conosco, a grande pergunta é: o que sairá de nós quando isso acontecer? Há pessoas que, diante da grosseria, devolvem grosseria. Diante da inveja, devolvem inveja. Diante da ofensa, devolvem outra ofensa. Mas há quem escolha um caminho diferente. Porque ninguém oferece aquilo que não possui. Quem carrega a paz, espalha a paz. Quem cultiva respeito, distribui respeito. Quem guarda amargura, acaba derramando amargura por onde passa. O comportamento do outro fala sobre o coração dele. A sua resposta fala sobre o seu. Não permita que a falta de educação de alguém mude a sua essência. Não entregue o controle das suas atitudes nas mãos de quem sequer conhece os teus valores. A grande sabedoria da força não está em revidar, está em permanecer fiel ao que existe de melhor dentro de você, mesmo quando o mundo, as circunstâncias parecem convidar e estimular para o contrário. Que hoje e sempre você decida assim, ó, aconteça o que acontecer, que de você continue saindo bondade, virtude, serenidade. Afinal de contas, minha gente, cada pessoa oferece ao mundo exatamente aquilo que escolheu cultivar dentro de si.

0: Alta Alegria, informação, belíssima música alemã da Nicole, da Alemanha, Peace Frieden, traduzindo um pouco de paz. Bonita, bonita mensagem do dia desta bela manhã da sexta-feira. Oito e dez, Arauto.
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0: Muito bem, já estamos entrando na terceira e última hora do nosso programa, agora o patrocínio Master é do Centro Comercial STR Ribeirâncio, destacando Baralto e Chão com Abas Maximor, apenas R$ 129,90. 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

0: telefone estrela de Vila Sônia Recado, chega.
1: Viu, hoje tu manda um abraço pra minha prima lá, a Ilone Ulrich, tá sempre na tua escuta, sempre na tua companhia.
0: Aham.
1: Lá em Coronel Pilar, ela
0: Coronel
1: mora.
0: Pilar, que maravilha.
1: Manda um alô pra ela.
0: Tá bom.
1: Um abraço.
0: Dona Ilone, vas noch.
1: E Xanga só de Ilone Ulrich. Ilone Ulrich é casado com Nicareta.
0: Nicareta.
1: Do Nor Austrubo, Ilone Nicareta. Com
0: tá.
1: Nel Pilar.
0: Tá.
1: É 500 anos. Ela é de casa, ela é rica.
0: Tá bom. Valeu. Olha aí, pessoal de longe que escuta Arauto 90,5. Bom dia.

0: Vitória, que nem informação, Folha Seca, Cleiton Borges e banda, música pedida, música atendida, também trombonaço com a banda Brilha Som em frente à Copa, 8:22, temperatura aqui da faixa dos 14 graus, em Lone Micareta, ela já tá mandando retorno por aqui, sempre ligada, aqui na Arauto Tangache, na cidade de Coronel Pilar, moram muitos italianos por aí, né? Se eu não me engano, acho que é uma região de italianos, essa região de Coronel Pilar. E vamos mais longe, Volney Rieger, de Maravilha, Santa Catarina, também na sintonia pelo aplicativo, que maravilha essa cidade de Maravilha, Kleinstadt, Avanchenstadt, oi até, família Rieger, abraço família Possel, aqui de Arroio Bonito, bom dia Marcelo, uma música bem animada, é com som desses, deu até ânimo pra dançar, daqui a pouco vamos tocar uma valsa bem caprichada, toma nosso chen, valsas pela, Camapis, Alain Tanze, Tangachen, Tangachen. Alô, dona Melita Pertini, obrigado. Kits no Molondaspil. Alô, dona, aqui sempre na companhia, a dona Dulcina Schlosser. Vai ter bingo hoje, vai ter bingo no ginásio, com ótima premiação, né? Uma hora dessa eu vou trazer uma meia dúzia de galo, tá bom, Dulcina? Springe de Mozon Halle Tutsenhane, né? Tantusti Montusti de Arro de Pai, né? Falou de prêmio, Sturia, né? Até na Ramona, né? De mesma gut, espera, vai dizer Los Reis, estas Londres Pilaus. Aqui também sempre na companhia, Jorge Becker, a dona Ermelita, ouvindo o programa na cidade de Imbé, mas olha aí, estão na praia. Na cidade de Imbé, de Caprida Praia, né? Imbé. Estou falando, cara. Valeu, Xoxa. Alô, Emelita. Abraço. Elemane, dona Nelvi Eller, tá aqui no Yamata. Quarta Liga Nova Baixa. Pra ti também. Boa sexta-feira. Bom final de semana. Em Caxias do Sul, seu Modino Lenz. Abraço pros conterrâneos aqui de Venâncio. Lá em Caxias, na Serra Gaúcha. Que maravilha. Aqui também na companhia, mandando seu bom dia, dona Noeli. Obrigado. Aqui é Nair Póssolo. Obrigado pela mensagem. Uma frase muito bonita. Avisa a vida não avisa quando a estação vai mudar. Então regue o que você quer que floresça. Uma abençoada sexta-feira. Que legal, né? Gostei dessa mensagem aí.
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0: 8:25. 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
0: Na região dos vales, média 15 graus.
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1: 8:28.
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0: que muito longe, o pessoal ouve aqui, Arauto 90,5. Alô, Sinop, Mato Grosso.
1: Bom dia, seu Marcelo. Tô em Sinop,
0: mas
1: tomando
0: um
1: chimarrão, 25 graus, e escutando a sua, seu programa. É muito, muito bom escutar isso. E te desejo um bom dia.
0: Que legal.
1: Os ouvintes também.
0: Dankeschön. Elmo Fengler, lá em Sinop, tomando chimarrão, ouvindo Arauto. Mas que maravilha, hein? Aí os irmãos, domingo, no ginásio da linha Duvidosa, às 16 horas, hein? E também a festa do Colônia Motorista de Estrela, que teria animação dos irmãos, está transferida.

0: Mabando os Hermanos, reza aos anjos na pedida. Muito bem, então, Mabando os Hermanos, que amanhã, sábado, estaria na animação da festa do crone motorista do vovô e da vovó, e na linha Lenzing Estrela. Ela foi transferida devido às chuvas aí que atingiram a região de Estrela, Lajeado. Então, a festa transferida, outra data já está sendo vista, né? Muito bem, já vou trazer música, mais pedidos musicais por aqui. Agora temos mais notícias e informações.
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0: Mais informações chegando por aqui. A Bianca da Silva retornando com notícias. 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
2: Bom dia, Marcelo, bom dia aos ouvintes. Projeto de duplicação da RSC 287 será apresentado à comunidade em Venâncio Aires. Representantes da concessionária Sacyr vão apresentar no dia 3 de agosto na Câmara de Vereadores os projetos de reconstrução e duplicação da rodovia entre Linha Mangueirão e Mariante, e também do trecho entre o Trevo da Cidade e a Praça de Pedágio em Vila Erlindo. Além disso, a consulta popular entra na reta final com baixa participação no Vale do Rio Pardo. Pouco mais de 3 mil eleitores votaram até agora na escolha dos projetos da consulta popular. A votação segue até o domingo e vai definir o destino de cerca de 2,2 milhões de reais para investimentos na região.
0: Muito bem, tá certo, tá aí a Bianca também atualizando o nosso portal de notícias, portalarauto.com.br, e às 11:30 temos o nosso informativo Arauto aí à sua disposição. Destaque da música alemã dos anos 90. Alô, Guten Morgen Deutschland, Tom Astor.

0: Mansão, que belo trombonaço da banda Nova Alma. É, banda Nova Alma, o nome desse conjunto musical. Cheira, cheira, trombonaço. Alô, Valmor Klein de Lajeado, obrigado, São Bento, Lajeado. Daqui a pouco já vou tentar tocar ainda aqui o teu pedido musical. Vem bastante pedido musical chegando por aqui. Amanhã é pra quem gosta de música de banda e bandinhas, inclusive sábados tem mais bandinhas ainda, né? É o Arauto Festa, estarei com vocês amanhã. Amanhã da 1 até as 5 da tarde. Ai, Pesfervo, Amidas Fiesto, né? Alô, Frei, bom sinal aqui da Arauto e na cidade de Agudo. Tá perfeito o sinal aqui na cidade de Agudo, hein? Que maravilha. Aí avança Bondas de Ouro com La Montanara. Vamos tentar aí tocar hoje ainda, tá bom, Zodir? Abraço aí na cidade de Agudo, vixe. É, a Marli de Santa Emília, abraço pro Jorge, também pra Armelita, também pro Afonso. Pássaro Livre, já tocamos, né? Tocamos aí antes das 7 da manhã, né? Entre 6 e 7 da manhã tocamos essa música, tá bom, Mari? Abraço, escuto todo dia aí o teu programa, Tangachen. Muito bem, vamos lá, vamos ao intervalo, já trago o nosso último bloco musical. Dezenove para as 9, Arauto.
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11: Muito bem, obrigado, pessoal do Via Atacadista, que Venâncio na rua General Osório. Abraço, meus amigos da Bergabus, na companhia em Lajado. Alô, Bailo, toda a turma da Bergabus, ouvindo Arauto 90,5, que maravilha! 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O seu Elias Leichtweiss estão na companhia sempre lá em Cruzeiro do Sul, de Sindzikan Richter, Sean Faiva Medartoriará, mas olha aí! Almoço reforçado, se preparando pro final de semana, hein?

0: 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Fechando o programa, tudo pedido musical, hein? Que maravilha! Banda Enigma, também no ritmo das bandinhas, ouvimos aí a banda Talentos e também a orquestra La Montanara, a valsa Bodas de Ouro. Tô ficando por aqui. Na sequência, Fernando Fengler te faz companhia até as 11:30 da manhã. Volta amanhã, sábado, a partir das 13 horas. Em 13 horas, Arauto Fest até as 5. Bela sexta-feira e muita festa no final de semana em toda a região.
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0: Muito bem, o programa Hoje é o Dia começa com Brilhação.
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0: Um minuto faltando pras nove. 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

Bom dia. Uma sexta-feira, aliás, mais uma sexta-feira em nossas vidas. 9:05, saudações, meus cumprimentos para todos que nos acompanham nesse momento. A você que veio já acompanhando aí o Marcelo Frei desde a madrugadita, desde as 6 da manhã com o programa Bom Dia Arauto. Estamos aqui, firmes e fortes, para te acompanhar até as 11:30 da manhã. Trazendo aí muita música boa, música de bandas, né? O nosso tradicional bailão, o sertanejo, a vaneira, tudo isso junto e misturado com conteúdo, com entretenimento e com a alegria e energia que você só encontra na comunicação da Arauto FM, né? Bom, uma sexta-feira então, que abre com um tempo assim mesclado, digamos, né? Temos o sol neste momento, há pouco estava nublado, né? É um meio que uma confusão, a gente não sabe se o tempo vai abrir 100% ou se vai fechar, mas o que importa é que estamos aí com umas boas horas já sem chuva. Temos a temperatura nesse momento na casa dos 14,5 graus na nossa região dos vales. Hoje é 24 de julho, dia de número 205 no ano, a semana de número 30, lua é crescente. Hoje, Dia Internacional do Autocuidado. Autocuidado, cuidar você de você mesmo, né? Hoje também dia da tequila, que é uma bebida destilada, e também dia, olha só, hein? Esse aqui eu tenho certeza que tem gente ouvindo. Dia Nacional dos Suinocultores. Alô, agricultores que produzem, que criam, aliás, suínos, né? Aí são vários derivados, né? As matrizes, tem os suínos de terminação, tem os lá, né? Tem, enfim, não entendo muito disso, mas hoje é o Dia Nacional do Suinocultor. Abraço a todos eles e elas que se envolvem com esta profissão, com este trabalho. Arauto e mais um Hoje é o Dia. Começando bem demais com

Musical, tua alegria, informação, rainha musical, Fio da Navalha na programação da Arauto. Aí, gente, Fio da Navalha. Esse aqui é um dos sucessos do EP Rainha é Rainha, que são os últimos lançados ali de forma conjunta, né? Que tem lá o tal do Fígado de Aço, tem o Fio da Navalha, tem o Sargentão e outros grandes sucessos, né? Que você acompanha aqui na Arauto. Falando em acompanha e sucesso, chegou ontem, né? O último lançamento da

0: banda San Marino. A página virou, tá? Daqui a pouquinho a gente traz essa novidade pra você. A página virou. Tradicionalmente, nós já conhecemos essa canção como Página Virada. E você vai reconhecer logo também, né? Mas, em instantes, a gente faz o lançamento dessa bela canção aí do San Marino. Últimos lançamentos também envolvendo aqui a programação da Arauto no segmento de bandas. O pessoal dos Hermanos aí com o Cara da Bicicletinha, você tá ouvindo, né? Também participação do Brilha Som. Corpo e Alma com Ritmo Caliente, também vem tocando bem. Banda Ébano, Chopão, Champion, bandas aí que recentemente lançaram seus trabalhos. E a gente tem o prazer, a satisfação de veicular aqui para os nossos ouvintes, né? A gente adora a novidade, quando ela vem bem, nossa, mais ainda, né? E falando em vir bem, que tal você se dar bem hoje na Arauto? 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
2: Agora são 9:25, Arauto.
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2: Na região dos vales, 14 graus e meio.
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2: 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Os

0: Leonardo e Eduardo Costa, uma versão fantástica desse clássico do sertanejo. Vamos lá, gente, a música gaúcha, a hora do mate com a erva mate Elaci. 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E a nossa música gaúcha hoje com Churrasco e Vaneiro, um trancão de baile.
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0: alegria, informação e metagaita, meu gaiteiro. O livre cordeu na vé e a hora do matinar alto, bem deste jeito, que animação é essa do projeto Churrasco e Vaneira, gente. Aí juntam vários cantores aí, né? Quem geralmente lidera, puxa a frente, é o Jonathan Pacheco, que a gente conhece, machicheiro na sua trajetória inteira, né? Mas e aí o Lecão, baterista maluco, também já abraça a ideia e vira uma festa, né? Projeto Churrasco e Vaneira, tá? São vários artistas que cantam, então, vaneiras, inclusive com versões diferentes, né? Tem várias músicas, até do bailão, que foram envaneiradas, digamos assim, nesse projeto. Bacana demais, a gente retrata e traz pra você, ouvinte da Arauto, né? Muito bem, 17 para as 10, deixa eu mandar abraços, coisa que eu gosto, hein? Gente, manda teu alô aí no WhatsApp, tá bonito o dia aí, manda foto, tá mateando, manda também, tá na lida no trabalho, compartilha comigo, nem que é só um oizinho lá no WhatsApp, manda pra mim, tá bom? 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Coisa boa! Um alô pro pessoal da Rodo Alto Pneus, o Denis me mandou um alôzão aqui, me mandou um vídeo. Fengler, a coisa tá bombando por aqui. 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Um alô pro seu Rock Simiander, pediu uma da banda Champion, já tá separado aqui, Rock. Alô, Fengler, bom dia, passando pra desejar um ótimo dia, sextou até que enfim. Wellington, lá de Arroio do Meio, abraço pra vocês da rádio, obrigado. Como é que tá aí, Wellington? Dia de sol também, abraço. Quem mais? Bom dia, Joni, também participando, valeu, Joni, tudo de bom, obrigado pela companhia. Em instantes, tem a nova do Chopão.
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0: 051. Loirona do Sul. Não atende.

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2: Agora 14 para as 10, Arauto.
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2: Feijão dos Vales, 15 graus.
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0: baita clássico do sertanejo, né? Vamos com a previsão do tempo.
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0: 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E a nossa previsão do tempo chegando por aqui com o Rafael Cunha. Bom dia, Rafa.
3: Muito bom dia a todos que nos acompanham. A tendência para hoje é que o tempo seja um pouco mais seco na região. Sol e nebulosidade devem estar presentes nessa sexta-feira. A máxima chega aos 21 graus. Amanhã o tempo fica muito semelhante e a temperatura varia entre 10 e 23 graus. Já no domingo deve voltar a chover na região em volumes consideráveis. A temperatura varia entre 12 e 21 graus. Com as informações do tempo, Rafael Cunha.
0: Tá certo, obrigado, Rafa, atualizando a previsão do tempo. E a gente fecha com uma música, assim, digamos, bem conhecida do Dalsim. E o Vestido Azul. Mas que beleza, hein? 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

0: Arauto, alegria, informação e a música boa, fechando com Flávio Dalcin, o vestido azul na programação da Arauto, hein? Bora lá, gente, sexta-feira, um ótimo dia pra todos nós. WhatsApp tá liberado, 37933000, participe. E em instantes a gente abre o bloco com Toca Mais, a música ontem, lançamento do Corpo e Alma.
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0: Ritmo Caliente. É o novo sucesso, diferente e levado

0: 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São 10:03, Arauto.
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agora são 10 horas e 9 minutos, 10 e 9, a temperatura marca 15 graus a média da nossa região dos vales. Direto do Portal Arauto, para você os destaques em notícias. Motorista bate em árvore após dormir ao volante na 287. O acidente foi registrado no início da madrugada de hoje em Venâncio Aires. O condutor perdeu o controle do carro e saiu da pista, atingindo uma árvore às margens da rodovia. Apesar do impacto, ele não ficou ferido. A ocorrência foi atendida pelo Comando Rodoviário da Brigada Militar. E produtores rurais poderão renegociar dívidas com prazo de até 10 anos. O Conselho Monetário Nacional regulamentou a nova linha de crédito voltada a agricultores e cooperativas afetados por perdas entre 2019 e 2025. A adesão poderá ser feita até 12 de novembro, com recursos reduzidos e período de carência para início do pagamento. E a Receita Federal libera consulta ao terceiro lote do Imposto de Renda hoje. Cerca de 2,7 milhões de contribuintes poderão verificar se têm direito à restituição, que será paga no dia 31 de julho. A consulta pode ser feita pelo site ou aplicativo da Receita Federal. 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

0: Do jeito que você sempre quis, chegando Toca Mais.
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0: Simbora, minha gente, o Toca Mais chegando pra ti, o repertório fantástico da Arauto. Música 1, Ritmo Caliente, a nova do Corpo e Alma. Música 2, Musical JM, Beijo com Cerveja. A 3, Banda Vaneira, Na Hora de Amar, Era Eu e Só pro Meu Prazer. Na 4, nós temos Porto do Som, Entre um Gole e Outro. Música 5, Country Beat com Ana Castela, Quem Que Tá. E a música 6, Banda 10 com Os Boletos do Coração. Vamos lá, gente, juntos, Toca Mais.

0: Arauto, alegria e informação. Tá aí sucesso da banda 10 Boletos do Coração. Fechando nosso Arauto Toca Mais desta sexta-feira. Vamos lá, muitos abraços eu tenho para mandar aqui. 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Um alô pra Silvia Schimanek, tá participando, mandando áudio. E aí, dona Silvia? É a Silvia ou quem que é aqui? Bom dia.
1: Bom dia, aqui é a Silvia Schimanek, do Sassete. Quero mandar uma música pro meu marido, o Dilmar Link. E desejar um feliz dia do colono e motorista pra ele, pro meu pai Selmo Schimanek. Pro meu irmão, que também é motorista. E meu marido, que é motorista de ônibus, da Fraibus. Desejo pra todos os motoristas do Fraibus um feliz dia do colono e motorista pra eles, tá?
0: Muito bem. Um
1: abraço. Música da Rainha Musical. Obrigada, vou dar só pra vocês.
0: Abração, Silvia! Mas que tal? Soltou a voz aí, a dona Silvia, né? Parabéns aí pra todos que tu mencionou, um abraço pra todos aí, especialmente pela passagem do dia do colono motorista, que é amanhã, gente. Que data importante, né? Aqui na Arauto, se você prestar atenção, nós temos aí várias mensagens, várias empresas dedicando um espaço para homenagear essas duas classes tão importantes, que alimentam e levantam e tocam o nosso país inteiro, né? Que são os colonos e motoristas. Mas que tal? Oi, seu Fábio Schwertz, pedindo aqui pancadas e choro do Destaque Nacional, mandando aí pro seu colega o gaiteiro. Valeu, Fabinho. Pessoal aí de Linha Santa Cruz. Oi, Fengler. Bom dia ao interior de Santa Cruz aí, também mandando alô. Aqui na quarta linha Nova Alta, o sol tá um pouco tímido. Um abençoado feriado a todos os colonos e motoristas que comemoramos amanhã. Um abraço da turma. Um abraço, né, pra turma da Arauto, a família Nilan, seu Neuri, a dona Karina e todos aí, né? Mas que coisa linda. Mandou foto aqui dos canteiros das mudas de fumo, né? Tá meio tímido mesmo o sol, né? Sabe que aqui agora no centro de Venâncio Aires, agora ele perdeu a sua timidez. Agora ele tá bombando, né? Que coisa boa. Quem mais aqui participando? Alô, seu Clédio Rocha.
2: Bom dia, Fernando Fengler.
0: Bom dia.
2: Aqui é o Clédio, da Casa do Vidro.
0: E aí?
2: Toca uma música bem animada pra nós curtir.
0: Claro.
2: E estamos em férias coletivas de inverno.
0: Oh.
2: E aproveitando, fazendo uma faxina de casa, né?
0: Muito bem. Ainda mais sexta-feira, né, Clédio? Ah, sexta-feira é o dia nacional da faxina em casa, né? E aí é o dia nacional de aumentar o volume da Arauto também, né? Toda sexta-feira principalmente. Um abraço pra todos aí, aproveita as férias, viu? Bom dia, Fengler, que a correnteza leve apenas o medo e a esperança permaneça viva em cada lar. Deus é nosso refúgio, a nossa fortaleza, ele nos abençoe sempre, né? Amém. Recado da nossa querida ouvinte, a Ana Alice Felten. Ô, Ana Alice, abraço pra ti, tudo de bom, amém, né? Amém. Quem mais aqui participando? Fengler, bom dia, Arauto, a mil, aqui em Santa Clara, grande amigos, grandes amigos aí em Santa Clara do Sul, quem mandou o recado aqui, o Diego, grande Diego, hein? Que bacana, que bacana. Um abraço pra todos vocês aí, tá? Bom dia, Fengler, toca uma música da Aninha e Laura. Estou na faxina da casa também. Valeu, tem mais gente aí na faxina? Manda pra mim no WhatsApp. Bom dia!

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0: 10:35, Arauto.
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0: Região dos Vales, 15 graus.
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0: toca, Raul, vai.
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0: Tá aí Michel Teló, antes da notícia boa da Arauto. Epa, segura, gente, é aqui, ó.
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0: Cliquei no botão errado, gente, vamos lá. Notícia boa da Arauto. 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A vereadora de Venâncio Aires propõe um atendimento em libras. A Câmara recebeu a indicação para estudar a implantação de um serviço de interpretação em libras em tempo real nos atendimentos públicos por videochamada. Gente, só quem tem próximo de si uma pessoa que depende de libras sabe o quanto isso aqui é importante, né? A proposta busca ampliar a acessibilidade, garantir mais autonomia às pessoas surdas nas áreas da saúde, cidadania, justiça e segurança. Ou seja, os principais braços, né? Dos serviços públicos aqui de Venâncio Aires. Então, que tal, hein? Atendimento por videochamada em libras. Notícia boa da Arauto. Seguindo com Banda Magia, essa aqui tu vai cantar junto e ouve só aqui na Arauto. Bom dia.

0: muito, alegria, informação, sucesso da banda Magia. Ninguém vai ficar entre a gente. Maravilha, gente, uma ótima sexta-feira. Quem mandou um recado bacana aqui foi a Marisa. Bom dia, Marisa, uma ótima sexta pra você também. A Janice Wildner, Fernando, bom dia. Se eu ganhar esse kit de fermentos aí da Good Instant, vou fazer uma cuca e levar pra vocês aí, mas só se eu ganhar. Ah, tô na torcida, viu? Mais que isso eu não posso fazer. Boa sorte, viu, Janice? Quem mais? Bom dia, sempre na escuta da melhor. Quem mandou a mensagem aqui? Dona Marli de Oliveira. Marli, um abraço pra você, uma ótima sexta-feira. Obrigado pelo carinho e pela companhia de sempre. Alô, Fengler! Sextou, hein? Partiu Venâncio! Pra essa semana chega, toca os atuais. A nova, né? Forte abraço, vamos à plaza, né? Vindo de Teutônia, o Angico, mas seu Matheus, velho. É, vem na boa aí, viu? Vem na boa aí, diretamente da capital nacional dos corais, né? Do canto coral, Teutônia, está, né? Muito bem, abraço pra ti, grande Schneidão. Ah, tá na hora, quase começou a soltar um foguete e outro, né? Eita, nossa.
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0: 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E a próxima música é Doce Pecado, Chantagem Emocional.
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0: Agora, 10:55, Arauto.
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7: 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Tem mais música chegando.

0: alegria, informação, fechando mais um bloco. Essa aqui foi a banda Portal da Serra, implorando carinho, com participação do corpo e alma, gente boa. Fechando mais um bloco, vem aí intervalo e em instantes tem banda Passarela.
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0: 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E que sexta-feira. Em instantes, nosso sorteio da manhã. 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

0: Arauto Alegria, a informação. Mas que beleza, gente boa. Tá aí finalizando a nossa parte musical do nosso programa. Hoje é o dia, edição desta nossa gloriosa manhã de sexta-feira, né? E aí, a galera da faxina, aquele abraço. A galera da colônia, aquele abraço. Pessoal do trânsito, né? Pessoal, os motoristas, os caroneiros. Dou grande destaque aqui em alta voz para os colonos e motoristas, né? Dedicando um abraço sempre muito especial. São duas classes que a gente adora ter como ouvinte. A gente sabe que muitos são nossos ouvintes, né? O pessoal do interior, também o pessoal da estrada. Então, pela chegada, né, do dia de amanhã, a gente já registra aqui o nosso especial abraço, uma dedicatória para os colonos e motoristas. Que a gente não precisa falar sempre a mesma coisa, né? Mas são a base, né? De tudo. Não tem nem como imaginar como seria um mundo sem qualquer uma dessas duas classes, né? Então é merecida esta homenagem, é merecida essa data. Fim de semana muito movimentado com eventos alusivos a essas duas profissões. Com também muitas homenagens, com desfiles e tudo mais, né? E Arauto volta todos os anos a sua programação para homenageá-los. Colonos, colonas, motoristas, eles e elas, parabéns pela passagem do seu dia, né? Parabéns, parabéns, parabéns. É amanhã o grande dia, né? Amanhã é feriado, né, gente? Feriado em sábado, e aí? Muda alguma coisa pra ti ou não? Pra alguns sim, né? Pra outros não faz diferença, né? Mas o que importa é a alusão da data, né? Que é importante demais. Bom, Arauto nesse fim de semana vai estar acompanhando de perto importantíssimos eventos, né? E eu menciono rapidamente aqui a festa municipal do colono de Venâncio Aires e também a 59ª festa dos motoristas de Venâncio Aires, acontecendo no Parque do Chimarrão, amanhã e domingo. Festa dos motoristas de Monte Alverde nesse domingo também. E também estaremos aí estamos com a divulgação dos eventos do Clube Star Show e do Narker da linha Isabel, que acontece no domingo, né? Beleza, gente boa, hora de conhecer quem leva o nosso prêmio da manhã.
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0: 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Tamires Isabel da Rosa, parabéns. Parabéns, parabéns, Tamires Isabel da Rosa. Você acaba de faturar o nosso prêmio da manhã. Maravilha. Tem cheiro de... Deixa eu ver. O que é isso? É uma galinhada? Matheus de Freitas. Meu garoto, pagando uma galinhada pra turma da rádio hoje. E aí, bom dia.
2: Bom dia, seu Pengua.
0: Como é que tá lá o patamar da galinhada?
2: Não, tá quase pronto, o cheirinho já tá invadindo aqui.
0: É, e o Masterchef é ele, como sempre, né?
2: O Elton Rabutski.
0: O Elton na panela da galinhada.
2: Aham.
0: Na panela da sobremesa, ela...
2: Rejane Bergman.
0: Rejane Bergman. Há pouco ela chegou aqui com uma bandejada de torta de bolacha, nossa senhora.
2: E tá bonito.
0: E na gamela de maionese, ela... A Bianca. Na gamela da maionese, a Bianca da Silva. Maravilha. Hoje temos um almoço especial aqui na rádio. Porque assim, na verdade, o motivo... Não dá pra se dizer que é uma comemoração, mas sim um fechamento com chave de ouro, né? Fechamento com chave de ouro. Anunciar aqui aos nossos ouvintes que o Matheus, o apresentador aqui do Informativo Arauto, né, está se despedindo da nossa equipe, né? Vai, como de costume a gente fala, né? Vai buscar novos ares, são novos desafios, né, Matheus?
2: Uhum.
0: Então, são quanto tempo mesmo?
2: 2 anos, 2 meses aqui na rádio.
0: 2 anos e 2 meses foi nosso colega, né, o jovem Matheus de Freitas. Chegou aqui com seus 16 anos, né?
2: Sim, sim.
0: 16 aninhos apenas, hoje tá com 18 e alguma coisa.
2: 18, 18.
0: Beleza. Então, Matheus, a gente quer te agradecer por esses 2 anos e 2 meses, né? Pela tua parceria, pelo teu coleguismo. Cresceu bastante aqui dentro, a gente aprendeu contigo, tu aprendeu com a gente. Sempre foi um ambiente de uma convivência muito amigável. E cabe a nós agradecer e também te desejar, né, muito sucesso nesse teu novo caminho. Parabéns, viu?
2: Obrigado, obrigado.
0: E obrigado. Segue pro teu último programa.
2: Com certeza.
0: Maravilha, então. Valeu, Matheus. Ele, então, se despedindo. Na próxima semana temos novidade aqui na rádio. E por aí vai, né? Acompanhe agora o informativo. Destaque para a área policial hoje nesta edição. E a partir da segunda-feira estarei aqui contigo também no Informativo Arauto, trazendo as principais notícias da nossa região direto do jornalismo. Um abraço, gente. No ar eu volto amanhã, a partir das 8 horas com o Sabadão da Arauto. Uma boa sexta.

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0: 11:37, temperatura na região na média dos 17 graus. Está no ar mais uma edição do Informativo Arauto. Chegando a partir de agora o essencial das informações antes do meio-dia. Apresentação Matheus de Freitas, roteiro Bianca da Silva, produção por conta do Departamento de Jornalismo do Grupo Arauto de Comunicação. 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No Informativo Arauto de hoje você confere. Caso de feto encontrado no interior de Venâncio Aires tem desdobramentos nesta sexta-feira. Projeto executivo final da reconstrução e duplicação da RSC 287 em Vila Mariante é apresentado à administração. Festa do Colono e motorista movimenta Venâncio Aires neste fim de semana. E o Conselho Monetário Nacional regulamenta a renegociação das dívidas rurais. Essas e outras informações chegando com credibilidade a partir de agora.
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0: 11:38, caso de feto encontrado no interior de Venâncio Aires tem desdobramentos nesta sexta-feira. Os detalhes do caso policial chegam na reportagem com Cristiano Silva.
7: A Polícia Civil, por meio da Delegacia de Polícia de Venâncio Aires, em ação conjunta com o Corpo de Bombeiros do Rio Grande do Sul, localizou na manhã desta quinta-feira um feto enterrado aos fundos de uma residência durante o cumprimento de um mandado de busca e apreensão no município. A investigação teve início na última terça-feira após acionamento da Polícia Civil em razão da entrada de uma mulher procurando atendimento médico. Ela relatou ter sofrido um aborto espontâneo e que o feto teria descido pela descarga do vaso sanitário. Contudo, as circunstâncias narradas e a estimativa de aproximadamente 37 semanas de gestação apresentaram inconsistências que motivaram a instauração imediata do inquérito policial. Desde então, a Polícia Civil realizou diligências investigativas, incluindo oitivas de testemunhas e familiares, levantamento de informações e representação judicial por mandado de busca e apreensão. Durante o cumprimento de ordem judicial, os policiais localizaram o feto enterrado aos fundos da residência, confirmando que ele não havia sido descartado da forma inicialmente relatada. Duas mulheres e irmãs entre si foram conduzidas à delegacia de polícia e presas em flagrante pelo crime de ocultação de cadáver. As duas mulheres foram liberadas nesta sexta-feira e aguardam a realização da audiência de custódia, ainda prevista para esta sexta. O feto foi recolhido para perícia, que será fundamental para esclarecer as circunstâncias da morte e definir o enquadramento jurídico dos fatos. A investigação prossegue para apurar se houve a prática dos crimes de aborto, infanticídio ou homicídio. Da redação, Cristiano Silva.
0: Muito obrigado, Cristiano Silva. Agora faltando 20 minutos para o meio-dia. 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O cronograma prevê finalização das obras em 2028. Quem nos conta mais informações é o jornalista Nicolas da Silva.
8: A Prefeitura de Venâncio Aires acompanhou a apresentação do projeto executivo final das obras de reconstrução e duplicação da RSC 287 no trecho de Vila Mariante. O encontro ocorreu na sala de reuniões da Prefeitura no início da semana, onde representantes da concessionária Rota de Santa Maria detalharam as soluções de engenharia previstas para a obra, que já conta com aprovação do governo do estado. O prefeito Jarbas da Rosa destacou que o município participou de todo o processo de desenvolvimento do projeto, apresentando sugestões e acompanhando a evolução junto ao governo do estado e à concessionária. Ao longo de aproximadamente 6 quilômetros, o projeto prevê um conjunto de intervenções estruturais voltadas à segurança viária e à adaptação da rodovia aos eventos climáticos extremos. Serão implantadas 14 novas pontes secas, sendo 7 em cada sentido da rodovia, totalizando 1.360 metros de estruturas elevadas. Outro destaque do projeto é a implantação de uma rótula alongada no quilômetro 62, que vai proporcionar mais segurança e melhor fluidez ao tráfego no acesso à localidade de Vila Mariante. O cronograma de execução prevê que inicialmente seja construída a nova pista da duplicação. Após a conclusão, o tráfego será desviado para essa estrutura, permitindo a reconstrução da pista existente. Conforme o planejamento apresentado pela concessionária, a previsão é de que a primeira pista duplicada seja entregue em setembro do ano que vem, enquanto a conclusão da segunda pista está prevista para abril de 2028. Na reunião, também foram discutidos os demais trechos da RSC 287 que passam por Venâncio Aires. A administração municipal apresentou novas demandas e reforçou sugestões relacionadas aos projetos em desenvolvimento, especialmente quanto a acessos, dispositivos de segurança, mobilidade e infraestrutura, para garantir que as futuras intervenções atendam às necessidades da população e do setor produtivo do município.
0: Muito obrigado, Nicolas da Silva. 17 minutos para o meio-dia, nesse momento chegando a previsão do tempo. 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Previsão do tempo agora com Rafael Cunha. Bom dia,
9: Cunha.
0: Bom
9: dia, bom dia a todos que nos acompanham. A máxima hoje na região chega aos 21 graus. A tendência para um dia marcado pela nebulosidade, mas também com a presença do sol em alguns momentos. Amanhã a temperatura varia entre 11 e 23 graus e o sol deve ganhar força. No entanto, no domingo, apesar do dia começar ensolarado, a chuva deve retornar à região. A temperatura no domingo varia entre 12 e 26 graus. Com as informações do tempo, Rafael Cunha.
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0: Muito obrigado, Rafael Cunha, com as informações do clima. 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Festa do Colono e Motorista movimenta Venâncio Aires neste fim de semana. As festas terão atividades como missa campal, desfile motorizado, gincanas e atividades culturais e esportivas. Bianca da Silva traz os detalhes.
10: A comunidade de Linha Duvidosa no interior de Venâncio Aires recebe entre esta sexta-feira e domingo a 47ª Festa Municipal do Colono. O evento celebra as tradições do campo e reúne atrações culturais, música, gastronomia típica, atividades esportivas e momento de integração para toda a comunidade. A programação inicia nesta sexta-feira às 19h30 com noite cultural e apresentação da peça teatral Volta ao Mundo. No sábado ocorre a abertura oficial da festa às 14 horas, seguida por atividades de gincana, treino de enduro e animação do musical Schuster. No domingo a programação contará com alvorada festiva, mateada, competição de enduro, almoço típico, apresentações musicais e a premiação da gincana, encerrando as atividades às 20 horas. A edição deste ano é organizada pela Associação Esportiva Duvidosa, que é anfitriã da festa, em parceria com a Associação Esportiva e Recreativa Terezinha, Associação de Leitura Canto Jovialidade de Linha Andréas, Associação Esportiva Recreativa Santo Antônio de Linha Santana e Associação Bom Humor de Linha Cecília, com parceria da Prefeitura de Venâncio Aires. Já a Festa dos Motoristas terá início neste sábado às 9h30 com missa campal. Na sequência ocorre a competição da melhor comida preparada pelos motoristas na caixa do caminhão. Ao meio-dia será servido almoço com galinhada. A partir das 13 horas acontece o arrancadão de caminhões e às 17 horas gincana motorista em família. O primeiro dia será encerrado com o tradicional baile dos motoristas, animado pelo grupo Presença e a banda Modelo. No domingo a concentração dos veículos inicia às 7h45 na rua Carlos Wagner. Às 8 horas ocorre o tradicional desfile motorizado, que seguirá pelas ruas Armando Ruschel, acesso Dona Leopoldina, retornando no trevo de acesso ao Parque do Chimarrão, passando pela Oswaldo Aranha, Voluntários da Pátria e Emílio Selba, até o cruzamento com a rua 15 de Novembro, onde será realizada a benção bênção dos motoristas junto ao Monumento de São Cristóvão. Neste ano, a cerimônia retorna ao local tradicional após ter ocorrido no acesso Dona Leopoldina na edição anterior. Ao meio-dia será servido almoço com churrasco e galinhada. À tarde, a programação contará com show do grupo Presenças, 13h30, e apresentação da banda Sétimo Sentido às 17h30, com o encerramento previsto para as 20 horas. A programação completa de ambas as festas pode ser conferida em portalarauto.com.br.
0: Muito obrigado, Bianca da Silva. Agora 12 minutos para o meio-dia. A temperatura segue na média dos 17 graus na região. 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Conselho Monetário Nacional regulamenta a renegociação de dívidas rurais. A nova linha permite parcelar os débitos em até 10 anos com juros menores. Samara Santos traz os detalhes.
11: O Conselho Monetário Nacional regulamentou a nova linha de crédito que vai permitir a renegociação de dívidas rurais de produtores e cooperativas. A medida coloca em prática a medida provisória publicada pelo governo federal neste mês e busca aliviar o endividamento de agricultores afetados por perdas provocadas por eventos climáticos e pela queda dos preços agrícolas entre os anos de 2019 e 2025. Vão poder acessar a linha de crédito agricultores familiares do Pronaf, produtores enquadrados no Pronamp, além de outros produtores rurais e cooperativas de produção agropecuária. Para participar, vai ser necessário comprovar perdas em pelo menos duas safras com redução mínima de 30% da renda esperada da atividade. Na prática, o produtor vai poder contratar um novo financiamento para quitar ou reorganizar dívidas antigas, substituindo operações com condições mais difíceis por um empréstimo com prazo maior e juros menores. A linha contempla financiamentos de custeio, investimento, comercialização, industrialização e também cédulas de produto rural. Os limites de crédito variam conforme o porte do produtor. Eles chegam a R$ 400 mil para agricultores do Pronaf, R$ 2 milhões para produtores do Pronamp e R$ 4 milhões para os demais produtores rurais. As taxas de juros começam em 6% ao ano para o Pronaf, 9% para o Pronamp e 12% para os demais, com prazo de pagamento de até 8 anos e 2 anos de carência para o início da amortização. Produtores que sofreram perdas mais severas em 3 ou mais safras vão ter condições ainda mais vantajosas com limites maiores, juros reduzidos e prazo de até 10 anos para quitar o financiamento. As contratações vão poder ser feitas até o dia 12 de novembro. Segundo o Ministério da Fazenda, a medida pode beneficiar produtores com cerca de R$ 100 bilhões em dívidas rurais e garantir melhores condições para o acesso ao crédito nas próximas safras.
0: Muito obrigado, Samara Santos. Em instantes, no próximo bloco, você confere. Comentário esportivo com Luciano Almeida e também o programa Igreja em Missão. Nove minutos para o meio-dia, Arauto.
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0: Começando o segundo bloco do Informativo Arauto, agora 3 minutos faltando para o meio-dia. Começando o comentário esportivo. Comentário esportivo chegando com o Luciano Almeida. Seja bem-vindo, Luciano.
2: Olá, amigos. Olá, ouvintes. O primeiro objetivo do Grêmio ontem à noite, nunca negado, aliás, era voltar vivo de La Paz para poder decidir em casa a sua sobrevivência na Sul-Americana. E sob esse aspecto, a derrota por 3-2 para o Bolívar não foi, de fato, um resultado de todo ruim. A derrota é ainda mais relativizada se for considerada a escalação muito mexida e a altitude da montanha boliviana, que inegavelmente debilita muito fisicamente. Mas é preciso olhar para o jogo, para o desempenho, e aí é inevitável constatar que o Grêmio apresentou defeitos muito parecidos aos de sempre e que o fazem um time inconfiável e pouco consistente. O sistema defensivo gremista, aí incluída a linha de 4 e os 3 volantes à sua frente, fez uma partida muito ruim. Os 2 zagueiros, Luiz Eduardo muito especialmente, e os laterais tiveram uma noite constrangedora. O Pavon errou de forma decisiva e comprometedora nos 3 gols do Bolívar. Não fosse o goleiro Everton e o placar teria sido praticamente definitivo para a eliminação precoce do Grêmio. Na fase ofensiva, e muito pela forma como foi escalado, sem um jogador com capacidade para conduzir o jogo, o Grêmio teve muita dificuldade para criar e o ataque outra vez mostrou todas as suas fragilidades. O Bright White, por exemplo, foi uma figura muito discreta, quase apagada. O Grêmio, que ontem teve uma postura mais competitiva, é verdade, se repetiu. Segue sendo um time confuso e instável, que vaza defensivamente e tem muita dificuldade para construir resultados. E que inspira uma segunda metade da temporada de muita preocupação. O próximo desafio é o Fluminense, em casa, no domingo, pelo Campeonato Brasileiro. E vencer é fundamental, praticamente inegociável. Aliás, pelo Campeonato Brasileiro, o Inter trata de se recompor da derrota dura para o Cruzeiro em casa e se prepara para enfrentar o Atlético Paranaense, outra pedreira, portanto, amanhã na Arena da Baixada. A partir do que se viu no jogo da volta, e ainda por jogar fora de casa contra o melhor mandante do campeonato, é altamente recomendável um time com alta capacidade de proteção defensiva. O Bruno Gomes e o Matheus Bahia de voltas laterais, o Vidiagra e o Bruno Henrique no meio campo, de preferência com mais um jogador com capacidade de recomposição, são medidas que podem tornar o time mais sólido e mais capaz de competir. Sofrer a pressão do adversário, que inevitavelmente vai acontecer, mas na retomada fazer a transição a partir de jogadores rápidos como o Vitinho, o Bernabé e o Carbonero. O Inter, jogando assim, não está proibido de pontuar lá no Paraná, mas vai ter de jogar bem mais e ser muito melhor escalado e melhor organizado. Até a próxima.
0: Muito obrigado, Luciano Almeida, com o comentário esportivo, agora 12:00 em ponto. A gente vai finalizando essa edição do Informativo Arauto, nesse momento chegando o programa Igreja em Missão.
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3: Amigos, amigas, eu, Padre Roque, saúdo os ouvintes da Rádio Arauto com os votos de paz e de esperança. No próximo domingo, nós celebramos o Dia Mundial dos Avós e dos Idosos. O Papa Leão XIV escreveu uma bela mensagem com o título Eu Nunca Te Esquecerei. Diz assim o Papa: o profeta permite-nos vislumbrar um diálogo íntimo e intenso no qual Deus se dirige a cada um e ao próprio povo, tratando todos por tu. Essas palavras, nunca te esquecerei, podem ser dirigidas a cada um de nós. Trata-se de palavras que enchem de consolação e confiança. O maior lamento dos idosos é por companhia, atenção, de se sentir inserido no convívio familiar e social. A dolorosa sensação de ser esquecido é infelizmente comum a muitas pessoas, principalmente aos idosos. O amor de Deus não esquece ninguém. oferece-se como um ato de justiça uma resposta ao anonimato, no qual com demasiada frequência a vida humana acaba por perder-se. A celebração do Dia Mundial dos Avós e dos Idosos é uma oportunidade para redescobrir que a Igreja é chamada a ser mãe de todos e que é sempre possível, em qualquer idade, descobrir-se filhos e filhas de Deus. Desafiamos a todos a retomarem o bom hábito de visitar os seus avós, os idosos da família e também aqueles que não recebem nenhuma visita. Façam com que as palavras do profeta "Eu nunca te esquecerei" assumam a forma de um encontro terno e afetuoso. Numa época que tende a acelerar e a fragmentar a carne humana continua a pedir para ser cuidada e reconhecida por mãos capazes de ternura, por mentes atentas e por palavras bondosas. A cultura digital multiplica as conexões e oferece novas possibilidades de encontro. No entanto, o coração humano conserva uma necessidade inalienável de proximidade. Oremos. Ó Deus bondoso, nós vos louvamos e agradecemos pela vida de nossos avós e de todos os idosos. Eles são a memória viva de nossas famílias e a raiz de nossa história. Senhor, dá-lhes a graça da saúde, da paz no coração e da alegria de se sentirem amados. Confortai-os dos momentos de solidão ou de fraqueza física e fazei que encontre sempre em nós um olhar de carinho, respeito e paciência. Por intercessão de São Joaquim e Santana, a voz de Jesus, abençoai cada ancião. Que a sabedoria deles guie os nossos passos e que o nosso cuidado por eles seja um reflexo do vosso amor sem fim. Que Deus a todos abençoe e tenhamos um feliz final de semana em nome do Pai, do Filho e do Espírito Santo.
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0: Muito bem, dessa forma a gente vai finalizando mais uma edição do Informativo Arauto, hoje sexta-feira, dia 24 de julho de 2026. E eu quero aproveitar esse finalzinho do Informativo Arauto para trazer uma mensagem aqui muito importante. Esse que é o meu último programa ao vivo. Eu já tô passando do horário, né? Mas eu quero trazer uma mensagem e dizer que foi um período de muito aprendizado, de muitos desafios, muito crescimento. Eu tive o privilégio de fazer parte dessa equipe, fazer parte da vida desses colegas que marcaram minha vida. Eu vou levar para sempre no coração os momentos que eu passei aqui. E eu quero também deixar um abraço muito especial para os ouvintes que estiveram na companhia, os ouvintes que estiveram na nossa sintonia, que sempre mandaram carinho, abraço nos momentos que a gente se encontrava, nas festas, todos os lugares. Um grande abraço, sempre vou guardar no coração os momentos que eu passei fazendo parte aqui da equipe da Arauto FM. Muito obrigado a todos que fizeram parte desta história. A próxima edição você confere na segunda-feira a partir das 11h30. Vai ser com a apresentação de Fernando Fengler. E a seguir chegando sequência de clássicos com Marcos Cardoso. Muito obrigado pela sua audiência, tenha um ótimo final de semana. Amanhã eu retorno no Bom de Baile. Até lá.
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7: Bora lá, começando mais um Sequência de Clássicos. Hoje, sexta-feira, dia 24 de julho. 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

Bora lá, começando mais um sequência, sexta-feira, que bacana, hein? Chegou a tão esperada sexta-feira de céu azul, tá bonitaço, né? Uma sexta-feira maravilhosa, que legal, já é bom por sinal toda sexta-feira, né? E ainda com aquele solzinho, depois de uma semana aí chuvosa, né? Esse sol pra abençoar aí o término, né? Quase o término de uma semana, tá chegando o final de semana pra tu aproveitar bastante, né? Mandar um abraço aí pra toda a nossa audiência, tá juntinho com a gente todos os dias. E se tu quiser mandar tua mensagem, 3793-3000, esse é o telefone, o WhatsApp pra tu mandar mensagem, pra tu interagir com a gente, também fazer o teu pedido musical. Pois bem, hoje dia 24 de julho, 12:00, aí a temperatura em 17 graus e hoje dia internacional do autocuidado, também dia da tequila, dia nacional do suinocultor. Olha aí, ó, o pessoal que lida com a suinocultura, um abraço pra vocês. Também amanhã, né, dia do colono, dia do motorista, sabadão, feriado, aquele abraço pra toda a turma aí que tá nas estradas todos os dias, né, levando o pão de cada dia, essa classe tão importante, assim como o colono imigrante, né? A gente vai falar mais sobre isso daqui a pouquinho, sobre a festa do colono e do motorista aqui de Venâncio Aires. E aí a gente vai começar com música boa, o sequência de hoje, hein? Terceira dimensão. É, o Casar Não É Comigo, não.

0: 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É o homem quando chora, para fechar esse primeiro bloco musical aqui do Sequência de Clássicos. Sexta-feira, oh, coisa boa, hein? E hoje começa aí a 47ª Festa Municipal do Colono de Venâncio, lá no ginásio de Linha Duvidosa. Início às 7h30 da noite, né? 7h30, com a apresentação cultural Tio Tabas. É a volta ao mundo, esse teatro muito legal, né? O pessoal aí que já assistiu sempre fica com aquele gostinho de quero mais. Então você é convidado a se fazer presente também na 47ª Festa Municipal do Colono. Sabadão continua a festa, né? Tem aí, e a, inclusive a Arauto vai estar presente aí em tempo integral, fazendo a cobertura dos principais momentos, né, da festa, começando já por hoje. Aí no sábado também vai ter a continuidade, né? Vai ter muita coisa legal, vai ter tarefas de gincana, exposições, artesanato, vai ter musical Schuster para fazer animação. E no domingo a festa continua, né? Com grandes participações aí, almoço com 3 tipos de carne, R$40 aí o almoço, né? Também vai ter banda Terceira Dimensão, Os Hermanos, muita coisa boa. Então, você é nosso convidado especial para se fazer presente lá na Linha Duvidosa, Festa do Colono Imigrante. É, isso é coisa boa, né? E hoje é aquele teatro bacana para dar aquela risada, né? Sexta-feira, curtiu um Tio Tabas, quem tal, hein? Convite especial para você, então vai lá.
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0: Os Atuais, hein? Aquele sucesso, essa aqui é demais.
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0: Venâncio Região, 18 graus.
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Alice, os atuais, hein? Uma música clássica pra abrir mais um bloco, hein? Ah, coisa boa, ótima tarde pra você.

0: 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Falando aqui da promoção Julho da Casa Mais Quente, hoje tem sorteio novamente, hein? 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
2: 14 para uma, Arauto.
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6: 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Bora para mais um bloco de músicas. Aqui no teu Sequência de Clássicos, hein? Ótima tarde para você. É do jeito que você sempre quis. Sequência de Risca a faca, JM, hein? É coisa bem boa.

0: 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É, olha o que amor me faz. Banda Champion pra fechar aí o sequência de clássicos desta sexta-feira. Pois bem, né? A turma aí tá fazendo aquela galinhada mais crua. Fazendo não, né? Comendo a galinhada, né? E agora eu vou lá, né? Vou lá nela, Lemonzito. Tá chegando o homem aí pra mandar o Boa Tarde Show com vocês até as 15h. Eu me despeço, a gente volta aí na segunda-feira em mais um sequência de clássico. O que que houve?
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0: Tá que nem a tua beleza. É.
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0: Viu? Esse homem é um como é que se diz? Um filósofo. Valeu, gente. Abraço, ótima tarde pra vocês. Até mais.

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mein Freunde! Alas China, alas Plau, é tudo bem, tudo certo com vocês? Início de tarde desta sexta-feira, deste 24 de julho, estamos chegando com mais um Boa Tarde Show, querendo ser uma boa companhia pra vocês. É, chegou a sexta-feira, pra alegria de muitos. Trabalhar mais um pouco, depois partiu bocha, né? E assim por diante. Temperatura de 18 graus e 5 décimos na capital nacional. E além de, eu sempre digo, nós temos que brilhar, né? Nós, todo mundo, né? Mimisa cleansa, né? E o sol também veio hoje, né? Tá completo aqui em Venâncio Aires. Mimisons Lust, Hala, Mimisons Frohala, Schwera Stuna, Jawohl, Jeda Eina, Hot Science, né? Aber Mimisa Namo, Trebaheia, Koma Kel, und Noheia Namo, Alas Namo Kut, Mahe. Und sich Lust, Hala, Froh, Froh Musik, Tapai, Hoja, isso faz parte e torna a vida mais leve. E claro, para uma sexta-feira, né? Chegando o final de semana, temos mais motivos. Depois de uma semana de trabalho, e a gente sempre tem que agradecer pelo nosso trabalho também, onde a gente consegue o pão de cada dia, vamos dizer assim, colocar o pão na mesa da nossa família. Agradecer por esse momento, né? Que a gente tem durante a semana, mas fim de semana, geralmente, a gente encontra amigos, a gente vai se divertir. Temos vários eventos. Amanhã, dia do colono e motorista, né? Então, abraço especial para essa turma, essas duas classes que está amanhã comemorando mais um dia, né? Colonos e motoristas, desde já no nosso programa, aquele abraço especial e parabéns a essas duas classes trabalhadoras. E por aqui, se você quer mandar mensagem, né? Já desejar felicitações, tem motorista aí na sua família, pessoal aí da colônia também, aos colonos, 3793-3000. 3793-3000, o nosso WhatsApp, para você participar e interagir. Um soguei malosto aí, aí, aí, vamos pra mais uma vez, hein? É a Monte Carlo! E malusto e mafroso, alguém mandou aí?

0: Formação Banda Canoa e a Rancheira do Bandonhão. Pra começar muito bem o nosso Boa Tarde Show. E é só uma lenesta. Uf, que cheio de autoria, galera. Here's for hours and peace, John Cobb. É isso aí, vamos, Lustinho Frohala. E mandar um abraço especial de Fry, Marcelo Fry, do Rio Hot Mitorian Vídeo, que achei que nas cotas. Opa, uns a Freunde para Idina, o seu Orni, a Adriane, o Edgar e a Araci lá nos altos da linha. Isabel, né? E Sinan Schleifer, de Kela do Ulo. Ai, ai. A Moin Hand, die Leid sich preocupiert, in die Berge wäre so viel Nebel gewesen. Und die hat gedacht, da kommt Regen, aber das war nur die Schuraskere gewesen, oben Isabel, gell? Da ist der Damp aufgestiegen. Abraço aí pra vocês, obrigado pela sintonia. Groza Umar, unser Freunde von Sapela Bigard, Alan Escudas. E por lá, né, final de semana tem o Nachtcamp, né, Enzo. O Trevan de Freunde, sei que não, né. Alan Escudas, Marcelo e Malamzen, que é Marmolam. Sou vídeos, me que tô chegando aí, o WhatsApp aí. Aqui vamos seguindo, também tem sorteio, pessoal, no nosso Boa Tarde Show aqui pro sabadão do Clube Star Show, início às 14 horas, a animação do musical Geração do Baile. 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
1: Na região dos vales, 18 graus.
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Ritmo de sexta-feira, anos dourados por aqui, Mocitã, Santa

0: muito alegria, informação e o nosso Alphonse Calop nesse ritmo da sexta-feira. Agora vamos destacando por aqui, também chegando a nossa Hora do Mate. Turma que tá no seu chimarrão, Normeda Stunz und Krina abtringa, assistiu a Seacudas, Podemeda Kut und Fro Anfanger, né? Tem gente que precisa tomar seu chimarrão de tarde para que as coisas fluam bem, certo, né? E é assim, né? Cada um tem o seu ritual, mas o certo mesmo, o bom mesmo, é que o chimarrão aproxima as pessoas, né? Elas me de testa pesa vai matsusama esse fone chimarrão trinca. 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
0: E já que é sexta-feira, né? Nada melhor que o gaiteiro caprichar nessa aqui, né? Capricha, gaiteiro!

0: Só alegria, informação é os nativos da nossa Hora do Mate e o Capricha Gaiteiro. Essa música vai acompanhado com aquele chimarrão especial, erva mate da Lagoeira de Larilópolis. Abraço ao Marcionei, abraço a Ju, nossos amigos aí, apoiadores também, aí da Matearia Grandon. Turma que vai interagindo por aqui, recadinho de áudio. Alô, seu Cristiano Vaz, Miguetes, Fronda.
1: Alemãozinho, toca a música do estilo musical, pode ter um trombonaço pra todos os amigos, hein? Estou escutando o programa de tarde, tá bom?
0: Valeu, meu amigo, Alex Cunas, depois mais vamos trazer aí estilo musical aí na pedida, nosso amigo Cristiano Vaz. Também aqui, boa tarde, aqui o alemão da oficina. Estou passeando na minha irmã Marinesa Asman em Tangerinas. Já peguei um 08. Isso é importante, né, alemão? É, isso é importante. Já peguei um 0800. Me acende Jan Roy, que roda cansado, Ria, né? É, abraço aí, Tas Ischen, né? E estamos entendendo aí o alemão, né? Seu alemão. Alascudas, abraço também a nossa amiga Marinês, né? Ao nosso amigo alemão, o alemão da oficina, que é grande abraço. Faz tempo que a gente não conversa pessoalmente, né, alemão? Mas das macht, Simonoma, né? Isso aí. Grande abraço aí pra vocês. Obrigada pela sintonia, turma. Então está em Tangerinas, Roetkel. E aproveitou, pegou um 0800 lá na Marinês, que é. Ai. Das Estovascuras, que é o von Freida, não, né? Von Freida. Boa tarde, alemãozito. Escutando aqui na Picada Augusta, a Maribete Nohrenmacher. E uma música para os primos Dresch e Leitweiss. Tá certo, Maribete. Tudo de bom aí pra vocês, a turma lá de Picada Augusta. Alas Cudas, uma ótima sexta-feira aí pra vocês.
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0: Dezesseis para as duas, Arauto.
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0: Na região dos Vales, 19 graus.
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0: muito alegria, informação, corpo e alma, e esse popuri de sucessos pra gente recordar aqui no Boa Tarde Show. E assim já foi a nossa primeira hora. 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

2:07, temperatura em Venâncio Aires e região em 17 graus. 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Advogado diz que é cedo para apresentar defesa em caso de feto encontrado. O advogado das irmãs investigadas pela ocultação do cadáver de um feto em Venâncio Aires afirmou que ainda é prematuro definir uma linha de defesa. Segundo ele, a prioridade é aguardar a conclusão das perícias e o andamento da investigação antes de qualquer posicionamento oficial. Pai flagra abuso contra filho e suspeito é preso em Venâncio Aires. Um homem foi preso no fim da tarde desta quinta-feira após ser flagrado pelo pai abusando de um adolescente de 13 anos em um condomínio no bairro Bela Vista. A Brigada Militar atendeu a ocorrência e encaminhou o suspeito para os procedimentos legais. O caso será investigado pela Polícia Civil. Bergamoteando leva sabores do interior ao Café Colonial Ledi Magione. O evento será neste sábado, em Linha Arroio Grande, com cardápio especial que inclui cuca de bergamota e pudim de laranja. A programação integra a sexta edição do Bergamoteando, que valoriza o turismo rural e a gastronomia de Venâncio Aires. 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

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Banda Magia ao vivo, iniciando nossa segunda hora por aqui com o Feliz em Festa. Já já temos agenda pra gente ir se programando para esses festejos especiais em toda a região. Festa do Colono e Motorista.

0: muito alegria e informação. Banda Feliz em Festa pra gente recordar e a valsa do Augusto Pestana. E agora vamos pra nossa Agenda Arauto.
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0: É, chegou a hora da gente se programar para mais um final de semana, convidar os amigos, convidar a família e, claro, a gente se encontra em uma dessas festas. Muitos festejos já iniciando hoje e com oferecimento de Cobema, bebidas multimarcas para festas, eventos e confraternizações em geral, caminhão câmera fria para bailes e festas comunitárias, e você contata através do 999690905 a nossa Agenda Arauto. E hoje, sexta-feira, iniciando então a 47ª Festa Municipal do Colono de Venan Soares, no ginásio de Linha Duvidosa. Início às 19h30 com apresentação cultural Tilt Tops e a volta ao mundo. Já amanhã, sábado, então, segue a festa do colono de Venâncio, com recepção das autoridades e abertura oficial a partir das 13h30. Após polonese, tarefas da gincana, exposições, artesanatos, treinos de enduro e animação do musical Schuster. Amanhã, no sábado, também no Clube Star, show da Bela Vista, tem início às 14 horas, tradicional sabadão do Star Show. Ingresso apenas R$10, com animação do musical Geração do Baile. Já pela noite, o Star Show apresenta o pagode do Esquenta. Ingressos antecipados a R$20, animação do grupo Misturaí, mais DJ Beto. 59ª Festa dos Motoristas de Venan Soares, sábado no Parque do Chimarão. 9h30 com Missa Campal. 10h30 competição da melhor comida na caixa do caminhão. 11h30 galinhada. 13 horas tem o famoso arrancadão de caminhões em frente ao parque. 17 horas, gincana do motorista e família. E às 22h30, o tradicional baile dos motoristas com a banda modelo e grupo Presença. Ingressos totalmente grátis. Já no domingo, segue a festa dos motoristas de Venan Soares com o tradicional desfile motorizado. Saída às 8 horas na rua Carlos Wagner. 12 horas, meio-dia, almoço no Parque do Chimarão com galinhada e churrasco. 13h30, grupo Presença. E para fechar, a partir das 17h30, no palco, banda Sétimo Sentido. Já no domingo também, festa municipal do colono de Linha

0: 11h30, completo o almoço. 13h30, banda Meninos do Astral. E o baile fecha com o grupo Presença. Também no domingo, 120ª Nartquera de linha Isabel no ginásio. 10 horas recepção, 11 horas início das gincanas com pau de sebo e também o abate do galo. É, The Huntler. Meio-dia, almoço típico. 14 horas, grupo de danças Fry and Fro. 15 horas, musical Novo Encontro. 17 horas, sorteio da ação Entre Amigos. E encerramento às 20 horas. Então, essa é a nossa agenda de bailes e festas aí na região. E, claro, com ampla programação aí de cobertura da Arauto 90,5. E a gente se encontra aí nesses festejos especiais, também alusivos aí a colonos e motoristas. Essa é a nossa agenda Arauto. 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
0: E eles que vão estar lá na linha duvidosa. Apresentação aqui da Arauto, né? Terceira dimensão. E com certeza essa aqui não pode faltar, né? E o caminhoneiro apaixonado.

junto, alegria e informação! Mais uma lá do fundo do baú aqui do Boa Tarde Show, mas que sempre é sucesso, hein? Terceira dimensão e o caminhoneiro apaixonado. E vamos interagir com essa turma que tô com vários WhatsApps atrasados por aqui, mas vamos mandar abraço pra essa turma, a turma das obras. Toca uma dos atuais pra galera na obra do Verne Sextogonizada. Seguimos na Líderes, botando aqui. Hoje é o dia, mas tá ficando a capricho isso aí, hein? Olha só, gurizada! Parabéns aí, a turma na obra do Verle. Obrigado aí pela companhia. E que capricho, hein? Mais mascote na mola, né? Trabalhando e escutando o Alemãozito, a Nédia e o Clayton da Ordelate. Abraço aí pra vocês, tudo de bom e que chimarrão, hein? Que capricho, hein? Das Toyo! Aceia cut, né? Tudo de bom aí pra vocês, obrigado pela sintonia, amigos!

0: Antônio Susbach também mandando mensagem pra gente. Um forte abraço, meu amigo Antônio Alescudas. Também aqui a Jacinta e o René Regner, lá de Linha Brasil, Monte Alverne, sextou. E um bom final de semana pra vocês também, amigos. Alô, dona Jacinta, seu René, família Regner de Linha Brasil, Monte Alverne, sendo na companhia. Um grande abraço aí pra vocês. Boa tarde, tudo certo? Enfim, veio o sol, né? Um abraço! Ô, dona Maria! Maria Weber, seu Auri, São Victor Forquetinha, na companhia. E enfim, veio o solzinho, né? Gosta de monomopícia, uf, troca, né, Gael? É a rija mocê, né? A chuva precisa, mas quando ela é em excesso, é, aí às vezes complica por aqui também, né? Vou mandar um abraço aqui pro nosso amigo Roberto Lauis. Parabéns a essas categorias muito especiais e necessárias para todos. Parabéns a colonos e motoristas. Os votos aí da Sol Fischer, artesanato também, nosso amigo Roberto Lauis. Abraço. E a nossos amigos aqui de Olavo Bilac também, sempre na companhia. Daqui a pouquinho tem mais recadinho por aqui. Duas e 25, Arauto.
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0: 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Abraço especial também ao Christian, a Morgana, pessoal da Morgana Odonto, aquele abraço. 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
1: Eu vou mostrar quem manda aqui.
0: Quem manda? Opa de mama, e mama e sofrou, mas nas costas. Isso não é uma fraia, né, Kel?
1: Não,

0: junto, alegria, informação e esse lindo popurri dos anos 80 dos atuais. É os Reis do Baile, sempre muito pedido aqui na nossa programação, as músicas dos atuais. E essa aí eu dedico também especial, alô dona Terezinha, grande abraço aos nossos amigos lá de Teutônia, e ela pedindo uma música especial para amor da vida dela, né? Que é o Fábio. Abraço aí pra ti, Terezinha, ao Fábio, a toda a tua família, Alas Cudas. Obrigado pela audiência, turma lá de Teutônia. E pela internet também nos acompanhando lá de Missal, lá no Paraná, turma na audiência. Nosso amigo Vari Wagner e o amorzinho, né? Noeli é a turma na companhia. Um abraço a todos os conhecidos aí de Venâncio Soares e região. Tá certo, seu Vari Wagner? Abraço pra você também, a dona Noeli. Turma de Missal lá no Paraná na audiência, hein? Ô, oh, coisa linda! Boa tarde, amigo. Estou na escuta, né? Na chácara com Arauto. Abraço a todos aí da Arauto. Tuti, como é que vai, meu amigo? Grande abraço pra ti, curtindo uma chácara, mas olha só, Shenzo, Alas Cudas, grande abraço aí, meu amigo, tudo de bom e obrigado pela sintonia. Gerson Trojai, que também sempre na companhia, nosso amigo da geração própria, né? Grande parceiro aqui da Arauto também, projeto Viva Vida, quando sai de Venâncio Soares, grande parceiro sempre aí na companhia também, seu Gerson Trojai. Ótima sexta-feira, bom início de final de semana. E daqui a pouquinho, pessoal, já vamos ter sorteio aqui pro Clube Star Show. E ainda lembrando, né, hoje vai ter sorteio no mês de julho mais quentinho pra você. Ainda dá tempo pra participar, né? Mas hoje tem sorteio de mais dois aquecedores também. E daqui a pouquinho eu vou estar sorteando, então, 5 ingressos pro Clube Star Show.
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E no oferecimento de Afubra, o nosso último bloco musical, Hayat Gibson, Tienatá, né? Banda Chapão das Fliegerlis.

0: alto, alegria, informação, banda Champion, recordando mais uma por aqui no Boa Tarde Show e a música Adriane. Faltando um minuto para as 15h, chegou aquela hora da gente fazer o sorteio por aqui.
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0: É a turma que participou e interagiu na plataforma de sorteios para o sorteio, né, do ingresso no Clube Star Show amanhã a partir das 14h. Né? 5 contemplados aqui. Vamos lá então. Cláudio Rogério de Oliveira levando ingresso. A Cristiane, Delci Fris Almeida, Iris Elizabeth Bandeira e também o Vanir Marti. Então, parabéns a eles. Ganharam. Mais ingressos aí pro Clube Star Show em Venâncio amanhã, então vamos curtir demais, só chegar com documento de identificação. E assim vamos fechando mais um Boa Tarde Show, finalizando mais uma semana. É, e amanhã a gente se encontra lá na Linha Duvidosa. É, estaremos juntos lá na Festa do Colono. Mandar um abraço pro seu Gerson Trojek, que também vai estar por lá amanhã, né? E aqui, ó, mais um recadinho passando trabalho. É, meu amigo Astor Poção, como é que vai a família? Abraço ao Diego, Torria e ó, né? Peixena tá por aqui, Badonté. Que capricho, Tarecta Garuca, apcrito aí, né? Valeu, gente. Forte abraço. Estaremos de volta segunda-feira. Mais uma edição do Boa Tarde Show. Menecrosa, Rimmel, Fadavil, né? Lost I Could Can. Bom final de semana. E a todos os colonos e motoristas, parabéns! Tchau, tchau!

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1: E o Bandas da Arauto de hoje, nesta sexta-feira, iniciando com esse medley de sucessos do Rainha Musical.
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1: Começando mais uma edição das nossas Bandas Arauto, e é sexta-feira, turma.

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algumas cidades aqui na volta, aqui no estado. Dia 25 de julho, dia do colono e motorista, dia do agricultor. Para nisso, hoje é dia do suinocultor. Hoje é dia do suinocultor. Alô, turma, aí no, como é que se diz? Nos empreendimentos suinícolas. É, hoje é dia do suinocultor.

domingo é o nosso dia. Dia do vovô e dia da vovó. É, no próximo domingo, né? Dia 26 é dia de São José.

São Joaquim e Santa Ana no próximo domingo, por isso que é o dia dos avós celebrados. Turma querida, vamos começar com Rainha.

com alegria e informação, essa voz inconfundível e também, é claro, com aquela saudade danada, é o Zadir Kiss, no tempo aí do Portal da Serra, né? Foi a sua última banda, né? A sua banda. Ele era um dos sócios da banda também, vendeu a parte dele pro Amaral, então agora é o Amaral e o Faleiro, né? Pessoal lá do Portal da Serra. E o Zadir tá lá, tá se recuperando, né? Tá levando, né? Tá. Não volta mais pros palcos, infelizmente, né?

impressionou aí as bandas também, viu? Sucesso das bandas do Sul aí também tem nome e sobrenome, né? Sadir Kiss. Não dá pra esquecer de jeito nenhum. Ô, turma querida, hoje tem o último sorteio, né? Não, o último não, o penúltimo. Hoje tem mais uma sexta-feira, né? Tem 31. O mês vai terminar na sexta-feira que vem. Então hoje tem sorteio do penúltimo, né?

0: aquecedor da promoção de julho da Casa Mais Quente dentro do nosso Mundo Sertão. Daqui a pouco vamos falar das festas. E olha, já começam hoje, hein? Os festejos alusivos aí a colono e motorista em toda a nossa região.
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3: Comprei um carro novo pra
0: Os Hermanos, a atração no domingo, hein? Lá na festa do colono da Duvidosa. Depois do terceira.
3: E o cara da bicicleta é quem dá as pedaladas.
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0: 3:25, Arauto.
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0: Na região dos Vales, 19 graus.

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sou latino-americano e por aí vai, né? Ô, brilhação. Até hoje, fazendo aquele sucesso. Ô, turma, reforçando, hoje o penúltimo, tô com essa cara. Último sorteio, penúltimo sorteio.

0: sexta-feira, né?
1: Não, sexta é hoje. Aí agora, como fosse a última sexta-feira do... Não, tem mais uma ainda, 31.
0: Confere aí, confere aí.
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0: Montanara vem aí.
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0: Região dos Vales, 19 graus.
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Tá sabendo, né? Sextou de novo, então bora. E amanhã é feriado 25. Aqui em Venâncio e mais algumas cidades. E hoje começando a festa do colono.

alto, banda Ébanos, André Renner, Renata Paza, conversaiada. Chega de conversaiada porque está chegando aí, edição da tarde aqui da edição das quatro do Arauto News. E depois tem Toca Mais, hein? Seis músicas sem intervalos.

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região dos vales, a temperatura está em 19 graus. Direto do portal Arautos, destaques em notícias. Lei autoriza mulheres a portar spray de pimenta para defesa pessoal, mas a mulherada, viu? A nova lei permite que as mulheres maiores de 18 anos comprem e portem o equipamento em todo o país. O uso será permitido apenas, é claro, em situações de legítima defesa. A medida também cria um programa nacional de capacitação sobre o uso responsável do dispositivo do spray de pimenta. O projeto quer fortalecer a agricultura familiar com o manejo do solo. A proposta 4 da consulta popular prevê recursos para a recuperação e conservação do solo, além da compra de equipamentos agrícolas para pequenos produtores. A iniciativa busca aumentar a produtividade, incentivar a permanência dos jovens no campo e fortalecer a agricultura familiar no Vale do Rio Pardo. Votação segue até domingo. Fim de semana terá a festa do Colônia e festa dos motoristas aqui em Venâncio. As duas programações ocorrem entre sexta e domingo, com atrações culturais, shows, almoço típico, desfile motorizado, bênção dos motoristas. A festa do Colono será na linha Duvidosa, interior do município, e a festa dos motoristas no Parque do Chimarrão. A agenda completa pode ser conferida em Portal Arauto. 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

Música 1, São Francisco, tá rolando um flashback. Na música 2, Calmon, dessa vez. Música 3, Champion, Boca Louca. Música 4, Sétimo Sentido, Pra Mim Você Morreu, participação do Rainha. Música 5, Rogério Magrão e Banda, e tinha um bar no caminho.

logo mais 20h. Você confere a terceira e última edição da sexta e também da semana, né? Porque o Toca Mais é de segundas a sextas.

artesanal lá também, né? Deixa eu ver o que mais vai ter aqui na festa. Eu tava dando uma olhada, gastronomia típica, claro, integração das comunidades, mateada, enduro, gincana, shows, 40ª festa municipal do Colono, começa hoje, gente. Às 7 horas da noite tem noite cultural. Nossos queridos amigos

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2: Nos Vales, 19 graus.

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1: Você tem coragem, hein, velho? Você tem coragem.
0: Quem gostou, faz barulho!
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0: Erasmo e do Roberto. Roberto e Erasmo, a dupla, hein? Quero que vá tudo pro inferno. Foi sucesso aí com Roberto Carlos. Essa música aí foi lançada em 1965. Janinho já estava com 3 aninhos. Aí, ah, rapaz, hein? 1965. Janinho já dava seus primeiros passinhos no maternal. Passo Sobrado ainda era distrito de Rio Pardo, né?
1: E aí, Doeste, tudo certo?
0: Tudo.
1: Que ano era?
0: 65. 3 anos?
1: Ah, 65. Eu já tava caçando de bodoque.
0: Caçando de bodoque?
1: Aham.
0: Ah, pai do céu.
1: Eu era medonho.
0: Era?
1: Tá. Nem bom. Sei pra que lado andava em 65, cara. É, eu sei, quer dizer, mas não posso falar.
0: É, lá direito, lá esquerdo. Hora pra cá, hora pra lá.
1: É, vai saber.
0: Depende do andar da carruagem. Ô, Janinho, tu entra em férias segunda-feira, correto?
1: Segunda-feira, estaremos
0: de férias. Segunda-feira, agora é as férias do Janinho. Ele entra dia 27 e retorna em setembro. Mas que show.
1: Não.
0: Hã? Já... Você não volta em setembro?
1: Não, é em agosto, né, cara?
0: Mas que... tentar tu ia vir depois do teu aniversário?
1: Mas daí eu não vou vir mais. Eu vou ficar até setembro de férias e eles vão achar alguém melhor pra deixar no meu lugar.
0: Olha, existe essa possibilidade? Sim, existe. Pode acontecer do interino que vai te substituir sair melhor que você? Sim, mas
2: sou eu.
1: É o Marcos Cardoso?
0: É tu, Cardoso?
3: Você já
0: falou
3: sobre isso?
0: Sim, estamos falando agora.
3: Estamos falando sobre agora.
0: Agora, agora. Ah, então, não, agora estamos sabendo que vai ser tu.
3: Ah.
0: Ah, mas então tranquilo.
3: É uma notícia maravilhosa.
1: Muito boa.
3: Maravilhosa.
1: Porque eles vão ter o prazer de me ouvir hoje ainda.
0: Ah, a partir sim.
1: Não, mas vamos estar.
0: Então volta em setembro, é isso?
1: Eu volto e se depende como é que vai se comportar esse moço, e vai que ele se destaca demais, né, cara?
0: Aí.
1: Marcos Cardoso.
0: Tu tem alguma experiência em Rádio AM, não?
1: Rádio AM? Só o. Ah, não.
0: Vá aqui. Tchau, gente. Eu volto às 7. Valeu!

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0: Sertão, sexta-feira, 24 de julho, 18 graus é a média de temperatura neste momento. Depois do S com as bandas da Arauto, a partir de agora o Mundo Sertão, e hoje, sexta-feira, dia especial da semana, dia de conhecermos aí mais dois ganhadores da promoção Julho da Casa Mais Quente, em parceria com a Comercial Weber de Passo do Sobrado e Vale Verde. Toda sexta-feira do mês de julho, dois ouvintes estão se dando bem, ganhando aqueles aquecedores para deixar a sua casa mais confortável, mais quentinha neste inverno. Hoje tem mais dois se dando bem. Daqui a pouquinho a gente vai descobrir quem serão os sortudos do dia. 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Vai lá, clica no banner, participa e boa sorte para você. WhatsApp liberado, 37933000 é o telefone para você mandar o seu recado, pedir a sua música, participar, interagir com a gente, contar para mim o que você está aprontando nesta sexta-feira. Depois de uma semana produtiva, de bons frutos, vem aí mais um final de semana top. Com a trilha sonora da 90,5. Não tem como ser um final de semana ruim. É, mais ou menos isso, né? Eu tô tentando me puxar aqui pra, né? Semana que vem eu tô na corda bamba. Aí tá difícil. Bom, vamos lá. Ele não vai falar isso assim, tipo, aumenta o volume do rádio, bota o sorrisão na estampa. Ele não vai falar, vai, né? Será que ele vai falar
1: aconteceu
0: também?
1: Aconteceu de
0: não pode, né? Vai. Vamos lá, começando muito bem o Mundo

Arauto, alegria e informação, tá aí, terceira dimensão, fechando o nosso primeiro bloco. Nesta sexta-feira de presentes aqui na Arauto, todo mundo tá curioso, ansioso para saber quem vai se dar bem e vai levar para casa hoje mais dois aquecedores. Serão dois ganhadores, tá? Não é um ouvinte que ganha os dois, não. Você já tá acostumado com essa promoção, sabe? E são duas pessoas se dando bem. Então, daqui a pouquinho a gente vai descobrir isso. Você continua participando. 3793-3000 é o WhatsApp para você mandar o seu recado, pedir a sua música.

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2: Na região dos vales, 18 graus.
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2: Vamos nessa, daqui a pouco é a notícia boa da Arauto.
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0: 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Notícia boa. O projeto quer fortalecer a agricultura familiar com manejo de solo. A proposta 4 da consulta popular prevê recursos para recuperação e conservação do solo, além de compras de equipamentos agrícolas para pequenos produtores. A iniciativa busca aumentar a produtividade, incentivar a permanência dos jovens no campo e fortalecer a agricultura familiar no Vale do Rio Pardo. A votação segue até domingo.

0: Arauto, Alegria e Informação, Portal da Serra, Liga Lá em Casa, fechando muito bem mais um bloco por aqui. Finalzinho de tarde de sexta-feira, um ótimo final de semana para você. Muito obrigado pela companhia, turma que tá em cada canto da região dando carona, o pessoal que tá trabalhando, a turma que tá de boa em casa descansando. Vamos juntos, até às 7 tem o Mundo Sertão por aqui.
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2: 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Daqui a pouquinho tem o Dia a Dia News. 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Esse é o nosso. Segue com destaque nacional. Alô.

0: Arauto Alegria, informação e o churrasco e vaneira, é a hora do mate. Lá vem os gaúchos e fandangueando. Fandangueiros, né? Fandangueiro, muito bem. Fechando a nossa primeira hora do Mundo Sertão da sexta-feira. Muita música boa, tem presentes pra você, claro, a sua participação. Então vamos juntos. Daqui a pouquinho, o segundo tempo, a segunda hora do Mundo Sertão de hoje. Você vai participando, vai interagindo com a gente. Obrigado pela companhia, turma que tá saindo agora, tá dando aquela carona pra gente. Pessoal do trânsito, vamos juntos.
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0: 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César Menotti, Fabiano e o Bandido.

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18 horas e 11 minutos agora, temperatura em Venâncio Aires e região em 17 graus, direto do Portal Arauto, os destaques em notícias. Proposta da consulta popular busca ampliar proteção de nascentes no Vale do Rio Pardo. O programa Água na Fonte pretende recuperar fontes de propriedades rurais e garantir abastecimento para famílias da região. A votação é realizada de forma totalmente digital por meio da plataforma gov.br no site da consulta popular ou pelo WhatsApp da assistente virtual Guria no número 51 3210-3939. Instituto Crescer Legal reúne equipes de 3 estados do Sul em formação presencial. Profissionais do Rio Grande do Sul, Santa Catarina e Paraná participaram de encontro de atualização, integração e planejamento de ações em Santa Cruz. Foram 3 dias de aprendizados e conexão, marcados por troca, construção coletiva e fortalecimento multidisciplinar. Receita libera a consulta ao terceiro lote de restrição do Imposto de Renda 2026, restituição. Os 2 primeiros lotes de 2026 representaram 80% das restituições previstas para este ano, tanto em valores quanto em número de contribuintes. Segundo o Fisco, a agilidade no processamento das declarações e o avanço da ferramenta de modernização na atuação permitiram a concentração dos pagamentos nos 2 primeiros lotes. 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

0: Alto Alegria, informação, tá aí, sétimo sentido, fora de controle, fechando e fechando muito bem mais um bloco, bom início de noite pra você, obrigado pela companhia. Alô, meus amigos motora, a turma que tá no trânsito, vamos que vamos, ah, que coisa linda. Ótima sexta-feira de excelente noite pra você, um ótimo fim de semana, vamos juntos. A trilha sonora por aqui não para. Daqui a pouquinho tem mais sucesso pra você. Nós vamos abrir mais um bloco com essa turma que a gente encerra com o sétimo sentido e a régua não baixa não, tem Rogério Magrão chegando.
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0: 6:25, Arauto.
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0: Na região dos Vales, 18 graus.

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Essa vai pro meu amigo Cid, meu amigo Marquinhos, a turma de Vale Verde sintonizado com a gente. Tomando uma gelada pra não perder o costume, né, gurizada? Um ótimo final de semana, muito obrigado pela companhia. Pode aumentar o volume pra cantar junto aí, ó. Rogério Magrão e banda, o coração pirou. Pros amigos aí de Vale Verde, abraço Marquinhos. Abraço, Cid. Nosso futebol, cara. Nossa.

0: Aí o Daniel com a moreninha linda. E agora tá na hora da gente trazer a previsão do tempo pro final de semana.
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0: 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Conte com quem entende do agro, Rafael Cunha. Como que vai se comportar o tempo pro final de semana? Boa noite, Rafael.
3: Muito boa noite a todos que nos acompanham. A máxima hoje na região alcançou a marca dos 21 graus. O dia foi marcado pela nebulosidade, com aparecimento eventual do sol. A tendência para amanhã é que o sol ganhe mais força e a temperatura suba em direção ao domingo. Amanhã a temperatura varia entre 11 e 23 graus e no domingo entre 12 e 26 graus. No entanto, no domingo, da tarde em direção à noite, a chuva deve retornar à região. Com as informações do tempo, Rafael Cunha.
0: Aí, Rafael Cunha trazendo a previsão do tempo para você. E agora tem mais sucesso.

0: Arauto, alegria, informação, Serranos, mate, coxa no Tonho, hora do mate pra fechar, fechar muito bem. Mais um bloco, já já tem as saideiras, deixa eu mandar abraço pra turma aqui. O pessoal na Várzea Grande, Mato Grosso, Vazá, Gurizada Medonha, Daniel Augusto, o irmão Eloy, escutando a tia Elizabeth, também tá com a gente aí, os primos Marcos, Osvaldo, 35 graus aí, rapaz do céu, que maravilha, hein? Um abraço pra todos aí. Só que eu e o Eloy moramos em Estrela, manda a música, o Fundo da Grota, um abraço aí pra toda essa turma, obrigado pela companhia. Agora não vai ter mais hora, não vai ter música gaúcha aqui no finalzinho do Mundo Sertão, mas vamos chamar o do S depois, ele dá um jeito pra colocar o Fundo da Grota pra vocês aí, tá certo, gente? Obrigado pela companhia.
1: É isso.
0: 35 graus em Mato Grosso.
1: 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Que
0: inveja boa, hein? Danilo e Davi, não mexe nas minhas gavetas, abrindo o último bloco de hoje.
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0: E minutos para 7, Arauto.
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2: 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Saideiras, já vamos conhecer quem vai se dar bem e faturar aquele aquecedor maravilhoso da promoção Júlio da Casa Mais Quente. Daqui a pouquinho os ganhadores. Do jeito que você sempre quis, a gente segue com mais sucesso e música boa.
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0: alto, alegria, informação, trio, parada dura, andorinhas. Reta final, fechamos a trilha sonora. E agora, para fechar com chave de ouro, vamos conhecer os ganhadores dos sorteios de hoje.
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0: Júlio da Casa Mais Quente, toda sexta-feira, dois ouvintes Arauto se dando bem, faturando aquecedores. Esta super parceria aí com os nossos amigos da Comercial Weber, com lojas em Passo do Sobrado e também em Vale Verde. E essa parceria com grandes marcas de Fabiano Multimarcas, Massas Donana, a Marca Fé e Doceria, The Best Açaí, Bela Flor Variedade, Paragem 287, Motorpoint Mecânica Multimarcas e Organização Kist. Senhoras e senhores, está na hora da gente conhecer quem vai se dar bem e faturar os dois aquecedores de hoje. E foram duas meninas. Parabéns, Franciele da Silva e Fernanda Beatriz Kunz. Franciele e Fernanda, vocês se deram bem, meninas, e ganharam o presente desta sexta-feira. Comemora bastante aí. Show, pra você que tá participando e não ganhou, não fica triste não, porque vai ter mais sorteios na próxima sexta, dia 31. Fechamos e fechamos muito bem o Mundo Sertão desta sexta-feira, fechando a semana com chave de ouro. Semana que vem eu vou estar de férias. Então, neste horário aí, o Marcos Cardoso assume o comando nas próximas duas semanas do Mundo Sertão. Estará muito bem representado. Peço que você continue sempre, sempre sintonizados com a gente aí no Mundo Sertão nas duas próximas semanas com Marcos Cardoso. Amanhã estaremos juntos aqui nas bandas da Arauto e aí sim, partiu Acapulco. Ah, que coisa boa. Gente, fiquem todos com Deus. Um ótimo final de semana. Valeu demais pela companhia. Na sequência, tem o do Oeste com

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depois do Mundo Sertão, último Mundo Sertão antes das suas merecidas férias. Janinho, segunda-feira, quem comandará nesses 3 meses? Quem vai comandar nesses 15 dias aí é o Marcos Cardoso. Ei, Marcão, tá certo. Marcos Cardoso já esteve aí na minha licença, né? Ele já esteve comandando também o Bom Debate. Grande Marcão. Turma, vamos lá. Hoje é véspera de feriado em alguns municípios, entre eles Venâncio Aires. Amanhã é feriado, 25 de julho. Muita festa começando hoje, a festa do colono de Venâncio Aires, Mato Leitão, foi final de semana passada. 3 dias de emoção, cultura e tradição. Daqui a pouquinho tem Chill Tops lá na Duvidosa. Vocês vão se divertir com essa turma querida, viu? Virou! Peça teatral Chill Tops volta ao mundo, pessoal do Curto Arte lá de Dois Irmãos. Ei, rapaz, participe com 1 quilo de alimento não perecível que será repassado para a Liga de Venâncio Aires e Mesa Brasil. E amanhã e domingo segue a programação. O Elton Rabuschi e a Dayana Calfus já estão por lá. Daqui a pouco tem imagens. Comandante Hamilton, imagens. Queremos imagens. Beirinha Duvidosa, daqui a pouco teremos aí imagens nas nossas plataformas, né? No Facebook, no Instagram. Você acompanha também. Informações, o Elton daqui a pouco traz lá também. É isso, né? Festa dos motoristas também de Venâncio Aires, fim de semana, sábado e domingo. Festa também do Colônia Motorista no próximo domingo lá em Monte Alverne. Semana que passou, como eu disse, tivemos em Mato Leitão.

Soares, da banda Sétimo Sentido. E nós também estamos aqui na Arauto FM, do jeito que você sempre quis. Beijo!

0: Eládio, pessoal lá de Missal. E aí, turma de Missal, lá no Oeste Paranaense. Já tive a oportunidade de passar um fim de semana lá em Missal, aniversário da banda JM Áudio Som. Áudio Som. Eládio levava Áudio Som até Missal, no Paraná, pra tocar a festa lá. E a banda 2001. Ah, rapaz do céu. Que show! Um abraço, turma aí no Paraná. Eu sei que tem gente que nos ouve aí, manda recado pro Alemãozito também. Pessoal de Missal, Paraná. O Ponde do Alemão. Eu comentava que começa hoje a festa do Colono, na linha Duvidosa, em Venâncio. Fim de semana aí também da festa dos motoristas, no Parque Chimarrão. Amanhã às 9:30 tem a tradicional missa campal lá na sede dos motoristas, né? E aí segue durante todo o dia aí a programação. De noite tem baile dos motoristas com a banda modelo e grupo presença. Não tem cobrança de ingresso, viu? E também nesse fim de semana tem a em Monte Alverne, a festa dos motoristas. 8 horas tem missa, o desfile motorizado lá é às 9:30, né? Ah, falar em desfile motorizado lá em Monte Alverne, quem vai animar a festa lá depois do almoço? Ah, Meninos do Astral e Grupo Presença. E pra lembrar que aqui também teremos o tradicional desfile motorizado, é domingo de manhã às 8 horas, viu? Pessoal aí do Aviação, Carlos Wagner, já sabe, né? Cedinho começa o buzinaço aí no domingo, a festa dos motoristas em honra a São Cristóvão. Ah, o dia de São Cristóvão é amanhã, né? Amanhã é dia 25, desfile é no domingo. Amanhã é dia de São Cristóvão. Domingo é o dia do vovô e da vovó, viu? É, São Joaquim e Santa Ana, domingo agora. Tá bom, não esquece o vovô e a vovó. Ok, combinado?
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0: 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Pessoal da Duvidosa e Região, hein? Ô, festão, domingo tem terceira dimensão, 2 da tarde.
1: Vamos

história, né? Lá pras bandas de Soledade, Fandango de Soledade, em Soledade. Essa aí é a clássica. João Luiz Correia. Família de músico, né? Tradicional, hein? João Luiz Correia e Grupo Camperismo. Falar nisso, minha gente, domingo, 6 da manhã, entre 6 e 9, tem Meu Rio Grande, Meu Lugar. Daqui a pouco eu já vou chamar o Elton já traz informações pra gente da festa do colono de Linha Duvidosa, né? Festa do colono de Venâncio Aires. Já, já, informações direto lá da Linha Duvidosa.

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2: Dezenove para as oito, Arauto.
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2: Região dos Vales, 17 graus.
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0: Today. Vamos para a Duvidosa.
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0: Quem está por lá? O Tom Rabuschi conversando com o presidente lá da Associação Duvidosa, o grande Rock Speak. É o Tom Rabuschi. Bom, começando oficialmente a Festa do Colono na edição de número 47 em Venâncio Aires. Boa noite.
2: Alô do S, amigos da Arauto, muito boa noite. Está sendo dada a largada da Festa Municipal do Colono de Venâncio Aires nesta noite aqui em Linha Duvidosa. Estou aqui como presidente aqui da sociedade, da associação, seu Roque Pedro Speck, né? Ein richtig gesagt.
3: Ganz richtig.
2: Ganz richtig. Então tá bom. É, que coisa linda, né? Depois de muito trabalho para organizar, vendo essa casa cheia, completamente cheia, para aí curtir daqui a pouquinho os Tiltabas, a volta ao mundo, né? Boa noite.
3: Boa noite. Isso, vê a casa cheia, deixa a gente muito feliz, porque a gente trabalhou há muito tempo já nessa festa, né? E hoje tu ser coroado com uma casa cheia na primeira noite, assim, isso ajuda a gente a continuar firme, né? A gente às vezes pensa em desistir de fazer as coisas, mas não dá para desistir desse jeito, né? Isso é tão bonito ver o pessoal chegando, né? A gente tinha expectativa que ia dar uma casa cheia, mas agora eu acho que já até superou a expectativa.
2: Tá bonito o público aqui do S. Olha, arrisco por cima aqui, são mais de 500 pessoas. Por cima, eu não sou bom em contas, né? Mas pelo menos isso temos aqui, tá? Mas amanhã segue a festa, né? Amanhã de manhã tem o programa da Prefeitura Terra de Desenvolvimento, ao vivo aqui também, a partir das 9 da manhã. E amanhã de tarde começa a partir da 1:30 a recepção das autoridades, associações e público em geral, abertura oficial e, lógico, vai ter dança com musical Schuster e tarefas da gincana. Domingo continua a festa, né? 7 horas da manhã já tem a alvorada festiva, né?
3: Com certeza, 7 horas alvorada, depois tem mateada, aí depois tem as tarefas da gincana, tem a enduro, tem o almoço típico ao meio-dia, a 11:30, a gente quer começar às 11:30, né? Em ponto, para não atrasar muito o almoço. Aí depois tem o Max e Lucas do Bandoneão, terceira dimensão, Hermanos, e às 20 horas encerramento.
2: Muito bem, então muita festa esperando pro pessoal aí que tá nos ouvindo na Arauto FM vir aqui pra Linha Duvidosa. E relembrando, você que ainda tá pensando, bah, vou pra lá dar uma olhada hoje à noite, venha que dá tempo, daqui a pouquinho o pessoal tá subindo ao palco pra olhar o Tiltabas Volta ao Mundo. Muito obrigado, nós vamos se encontrar muito mais ainda, né?
3: Obrigado a vocês que fazem a divulgação da festa, isso ajuda muito também, né? A gente sem divulgação não é nada, né? E muito obrigado pela divulgação que vocês estão fazendo.
2: Muito obrigado. Então, nós vamos continuar. Sim, por aqui. Vamos ver se nós achamos Tiltabas, né? Vamos ver se nós conseguimos aí ajudar a caçar os Tiltabas, né? Valeu, do S. Grande abraço a todos aí da Arauto FM. Uma boa noite.
0: Valeu, gente. Tiltabas, grupo Curto Arte lá de Dois Irmãos. Bom, o Elton falou da festa do Colono de Venâncio, lá da Linha Duvidosa, para a Ótica do Antônio, Clínica São Vicente, Hovler Equipamentos, DK Máquinas Equipamentos, Odontotop, Organização Kist, Refrigeração Simon, Casa de Carnes Heinen, Colony House e Mecânica Autocar. Obrigado aí a turma pelo apoio que estão nos dando na cobertura de mais um evento.

de Morango, Millennium Sea Show. Deixa eu mandar um abraço aí. Toca uma terceira dimensão pra minha amada Ângela. Valeu, meu amigo Kiko. Um abraço pra ti aí, viu? Na escuta lá no Mato Grosso, turma querida, um abração. Meu amigo Edson, boa noite. Boa noite do S. Avisa a galera que amanhã abrem as portas da Girassol Kids em Santa Clara. Ó, toca uma do Rainha pra nós. Valeu, gente. Sucesso aí, viu? Um abraço. Quem mandou pra mim aí foi o Diego. Sucesso, Diego. Fechamos a nossa primeira hora. Vem aí, toca mais edição da noite.

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0: 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Deixa eu lembrar, gente, que a ponte que liga Barra do Guaporé a Mussum, ali na divisa entre Encantado e Mussum, essa ponte foi fechada, viu? Tá interrompido o trânsito lá, porque depois que baixou o rio Guaporé, o pessoal viu aí que a estrutura da ponte está bem danificada, os pilares da ponte, bem danificado, não tem como correr o risco de passar carros, caminhão, ônibus. Então, o pessoal que está indo vai pegar 129, né? 130 é até ali, se não me falha a memória, Encantado, depois ela vira 129. O pessoal vai ter que dar uma baita volta, viu? Vai ter que ir por Roca Salles. É o jeito, vai costeando o rio Taquari, no lado de Roca Salles, é uma estrada de chão, até a ponte Brochado da Rocha, e aí ingressar no município de Mussum. O que muitos estão fazendo, os ônibus principalmente, vão até a ponte, e aí sim, para pedestre está liberado, daí atravessa e seguem. Já tem outro ônibus ou outro veículo lá esperando no outro lado da ponte, mas a passagem de veículos está interrompida entre Barra do Guaporé, ali bem na divisa de Encantado, e Mussum. Pá! Que volta que a turma tem que dar, hein? Simbora, minha gente!
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da noite. Música de número 1, Grupo Carisma Fofoca. Música 2, Resto de Baile, Os Serranos. Música 3, Champion, Amor Sem Juízo, Você Brincou, Tudo Errado e Nosso Apartamento, tá no DVD 35 anos. Música 4, Bom de Baile, Ouro na Estrada. Música 5, Eduardo Costa, Chega. Música 6, o Rogério Magrão e Banda. E aí?

falando de quem é? Dela. Dela, isso aí. Sim, senhora. Não, senhora. Muito bem. Arauto Alegria, informação. Rogério Magrão e banda, quem manda lá.

0: amanhã é comigo, viu? Estarei no Hoje ao Dia. Fernando vai fazer aí o Bom Dia Arauto. Frei tá entrando em férias na segunda-feira. Aí o Fernando pela manhã, das 6 às 9. Aí eu venho das 9 até as 11:30. Fernando comanda o Informativo Arauto. E na terça-feira, a partir de terça, quem vai comandar o Bom Dia Arauto será o Alemãozito durante as férias do Frei. Acumulando aí o Bom Dia Arauto e também o Boa Tarde Show. Gente, eu tava vendo aqui, amanhã, dia do colono e motorista, é feriado aqui em Venâncio Aires, mas é feriado também em Santa Cruz, viu? Deixa eu ver outras cidades aqui, no Vale do Taquari. Ó, se faltar alguma, vocês me corrijam aqui, viu? Eu não sei se Santa Clara é feriado amanhã, acho que é, né? Santa Clara é feriado amanhã? Me corrijam. Eu sei que amanhã é feriado em Santa Cruz, Venâncio, Mato Leitão. Também amanhã é feriado em Soledade, Espumoso, Tapera, Salto do Jacuí, Nova Petrópolis é feriado amanhã, Feliz, Alto Feliz, Broxir, Linha Nova, Maratá, São Vendelino, Vale Real, Salvador do Sul, aquela região toda lá é feriado amanhã. Na região Celeiro e Alto Uruguai, Três Passos, Tenente Portela, Campo Novo, Braga, Bom Progresso, Chiapeta, Derrubadas, Esperança do Sul, Humaitá, Redentora, São Martinho, Sede Nova e Tiradentes do Sul, além de Ronda Alta e Três Palmeiras, né? São alguns, tem mais, mas o que eu me lembrei foram esses aqui, até dei uma pesquisada, onde é feriado amanhã. Se faltou algum, por favor, me corrijam aqui, tá? Valeu? O Hard Rag, linha Rio Branco, Sinimbu. Sinimbu não é feriado amanhã, né? Nem Sinimbu, Vale do Sol, essa região não. Santa Cruz é feriado amanhã. Valeu, um abraço, Hard!
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0: Eu mereço. Portal da Serra. Aliás, não, é banda legal. Tempo da banda legal, mereço mais carinho. Sadir.
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0: Nos Vales, 17 graus.
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0: estamos na reta final, hein, gente? Rapaz do céu, tá passou. Passando a sexta-feira, passando aí a semana. Aí já vamos entrar aí no domingo, na última semana do mês. Amanhã é feriado em algumas cidades, entre elas Santa Cruz e Venâncio. E no próximo bloco, quem vem lá?
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0: Informação! Grupo Querência, hein? Coisa mais linda esse baile de candeeiro. Baile de candeeiro.
1: É? Segura aí, mano.
0: A vontade já sair dançando pela sala. Gente, era isso. Muito obrigado, gratidão pela sua companhia. Amanhã é a folga desse indivíduo, desse elemento. Mas domingo, se Deus quiser, 9 da manhã, estaremos no Costelão do Arauto. Costelão do Arauto com várias frentes, né? Festa dos motoristas, festa do motorista de Monte Alverne, festa do motorista de Venâncio e festa do colono também lá na linha do Vidós. Tá certo? E a gente vai contar tudo pra você aí também no domingo. Com 3 frentes aí, o pessoal trabalhando. Valeu, turma! Muito obrigado mais uma vez. Bom fim de semana, abençoado fim de semana. Amanhã é dia de São Cristóvão. Então, a todos os colonos e motoristas, nossa homenagem justíssima, tá certo? A todos vocês, nosso reconhecimento. Domingo, domingo é dia de Santa Ana e São Joaquim, dia dos avós, dia do vovô e da vovó, né? Os avós.

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2: Está no ar a Voz do Brasil. As notícias do governo federal que movimentaram o país no dia de hoje.
3: Olá, boa noite.
4: Boa noite para você que nos acompanha em todo o país.
3: Sexta-feira, 24 de julho de 2026.
4: E vamos aos destaques do dia.
3: Atenção, entregadores e mototaxistas.
4: A partir de segunda-feira, você pode negociar um novo veículo com juros mais em conta. Pablo Mundim.
5: O programa permite financiar um veículo zero quilômetro, como bicicleta elétrica, ciclomotor, motor caneta, moto elétrica ou moto flex.
3: Proteção de mulheres na internet e enfrentamento da violência no ambiente digital.
4: Plataformas devem retirar em até 2 horas conteúdo íntimo não autorizado.
3: E está proibido o uso de inteligência artificial para criar imagens íntimas falsas.
4: É o que prevê o decreto que entrou em vigor esta semana, Luana Karen.
6: A norma engloba crimes e outros atos ilícitos praticados com o uso da internet que provoquem sofrimento físico, psicológico, sexual, político ou econômico.
3: E sancionada lei que autoriza o uso do spray de pimenta para autodefesa por mulheres acima de 18 anos. Raquel Mariano.
7: O aerossol deverá ser de uso individual, intransferível e não poderá conter substância letal ou que cause intoxicação.